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Vamos já no 16º episódio do Reactive na Radar, temporada 3, com os 90 agora em destaque. Os norte-americanos Hills abrir esta sessão com Susan's House, tema retirado do trabalho estreia de 97, Beautiful Freak. Susan era precisamente uma namorada antiga de Mark Oliver Everett, o frontman desta banda. O piano do início de Susan's House é um sample de Love Finds Its Own Way, de 1974, de Gladys Knight and the Pips. Vamos arrancar para mais uma hora de reativações musicais. Seguimos pela América com Elliott Smith. Esta chama-se The Biggest Lie. Sejam bem-vindos. Este é o Reativo.

Faz parte do segundo trabalho de originais homónimo do norte-americano Elliott Smith. Este é o primeiro pela editora Kill Rock Stars, de resto um álbum muito semelhante ao seu primeiro. Mais uma vez, Smith e a sua guitarra acústica com alguns elementos de percussão e um ou outro instrumento adicional. O seu nome verdadeiro é Stephen Paul Smith e nasceu em Omaha, no Nebraska. As suas influências iam de Bob Dylan, passando pelos Kings até aos Beatles. Aliás, disse ele numa entrevista que decidiu tornar-se músico depois de ouvir o White Album da banda de Paul McCartney e John Lennon, os Beatles. No reativo, o destaque hoje para The Biggest Lie. Este é o som dos Magnetic Fields. Vamos ouvir The Dreaming Bone.

primeira passagem de The Dreaming Moon, tema retirado de Get Lost, o quinto álbum de estúdio dos The Magnetic Field, lançado em 1995. De resto, houve muitas bandas que fizeram covers de vários temas deste trabalho, por exemplo, os Divine Comedy. Eles fizeram três versões e até Tracy Thorn fez uma do tema Smoke and Mirrors deste mesmo trabalho dos The Magnetic Fields. Antes ainda a passagem dos The Dandy Warhols, ainda longe do mega sucesso de 13 Tales from Urban Bohemia, já no ano 2000. Minas Otter, que rodou, aparece no segundo trabalho de Dandy Warhols Come Down, editado em 1997. Este, de resto, foi o último álbum de estúdio com o baterista Eric Hadford, que deixou a banda durante a digressão e foi substituído pelo primo de Taylor Taylor. Chamava-se Brent De Boer. O primeiro trabalho da banda para a Capitol Records foi um álbum gravado antes de Come Down, chamado The Black Album, que foi rejeitado pela Capitol. Isto porque, segundo o vocalista Courtney Taylor Taylor, não continha nenhuma música de sucesso. Mais tarde foi lançado como álbum duplo em 2004 com Come On Feel de Dandy Warhols, um álbum composto por lados B e algum material inédito. E uma das razões para a banda ter demorado tanto tempo a ser notada nessa altura pelas grandes editoras deveu-se fundamentalmente à prevalência da cena grunge nos Estados Unidos da América.

Rodei muito durante os 90 este Sexuality de Billy Bragg e a nona faixa do álbum Don't Try This at Home, lançado em 1991. A canção foi lançada como single e alcançou a 27ª posição nas tabelas do Reino Unido e também a 2ª posição nos Estados Unidos. Sexuality é uma música contra a homofobia e foi escrita por Billy Bragg com Johnny Marr, que também toca guitarra nesta mesma canção. O videoclipe, concebido e dirigido pelo comediante Phil Jupitus, da área do stand-up, conta com Kirsty MacColl nos backing vocals, bem como o próprio Jupitus. Estão com Reactive na Radar, temporada 3, 9.0. Vamos já no 16º episódio. Para seguir, The Phase Lines. You Think You're a Man.

Esta chama-se Dreams, pertence aos irlandeses The Cranberries. Foi originalmente lançado em outubro de 92 pela Island Records como o single estreia da banda e mais tarde apareceu no álbum Everybody Else Doing It, So Why Can't We? De 1993, portanto, no ano logo a seguir. Os The Cranberries fizeram-se notar pela sua combinação de som melódico do indie post-Smiths com texturas da Dream Pop e dando sempre um leve toque celta às suas composições. Liderados pela vocalista Dolores O'Riordan, cuja voz aguda e poderosa era o elemento mais distintivo do som do grupo, eles inicialmente tiveram pouco impacto no Reino Unido. Foi somente quando o tema Linger se tornou um sucesso mundial em 93 que a banda alcançou a sua verdadeira importância na cena musical. Mais tarde, no início de 2018, Dolores O'Riordan morreu afogada acidentalmente em Londres. As suas últimas gravações vocais foram usadas para construir o último trabalho dos Cranberries, indicado ao Grammy de 2019.

primeira passagem de Intoxifornication é o segundo álbum de Greg Alexander, lançado a 5 de maio de 92. Greg tornou-se mais conhecido, sem dúvida, como vocalista dos New Radicals. Nasceu em Grosse Pointe, no Michigan, e mudou-se para LA durante a adolescência e logo assinou um contrato com a A&M, que lançou o seu trabalho estreia solo em 89. No entanto, Michigan Rave foi um fracasso e o trabalho seguinte de Alexander pela Epic Records

Intoxia Fornication, teve também um desempenho relativamente fraco. Mais tarde, Greg Alexander começou a escrever músicas para vários artistas, incluindo Belinda Carlisle e também as The Bangles. Com o lucro dos royalties, Alexander formou os New Radicals e assinou com a MCA em 1997. O álbum estreia da banda, Maybe You've Been Brainwashed Too, no ano seguinte. O álbum alcançou a marca de platina em apenas um ano, em grande parte devido ao sucesso do single You Get What You Give. No reativo passaram por aqui ainda os Marcy Playground com Sancho on the School Bus. Foi o segundo single do álbum estreia homónimo, corria o ano de 97. E assim chegámos ao Jardim do Grunge, mais dois temas de uma das correntes musicais mais importantes dos 90. A primeira escolha de hoje vai para os Temple of the Dog. Excelente este Say Hello to Heaven.

Balls on Parade. Pertence aos norte-americanos Rage Against the Machine, a segunda faixa do seu segundo álbum de estúdio, Evil Empire, de 96. Balls on Parade foi lançado como o primeiro single do álbum, em abril de 96. A letra fala e critica fortemente a indústria de armas dos Estados Unidos. A música também é facilmente reconhecida pelo solo do guitarrista Tom Morello, no qual ele emprega um efeito de scratch de vinil. Este single fez a sua estreia internacional no Saturday Night Live, em abril desse mesmo ano. A banda iria tocar outra música, mas não foi convidada a voltar depois de pendurar bandeiras americanas de cabeça para baixo, precisamente nos amplificadores. E antes dos Rage Against the Machine, tivemos a passagem de Say Hello to Heaven dos norte-americanos Temple of the Dog. Escrita pelo vocalista Chris Cornell, Say Hello to Heaven foi lançada como o segundo single do único álbum de estúdio da banda, Temple of the Dog, de 91. Cornell escreveu Say Hello to Heaven como uma homenagem ao seu colega de quarto, o vocalista dos Mother Love Bone, Andrew Wood, que tinha morrido recentemente de overdose de heroína. Chris Cornell, que seria encontrado morto em 2017 no seu quarto de hotel. Saímos agora do Jardim do Grunge em direção aos Fastball. Esta chama-se The Way. Director of Public Relations.

Chama-se Right Here, Right Now, pertence aos britânicos Jesse Jones, integra o segundo trabalho de estúdio de 91, Doubt. Este tema chegou mesmo à segunda posição da Billboard Hot 100 em julho desse ano. Right Here, Right Now é uma música inspirada pelas revoluções de 89 na Europa, particularmente da perestroika no tempo da União Soviética. Mike Edwards, o líder dos Jesus Jones, disse que parte da letra foi influenciada pelas experiências da banda ao tocar na Roménia em fevereiro de 90, logo após a queda de Nicolae Ceaușescu. Parte final do Reativo na Radar, volto de hoje a 8 dias, como é habitual, para mais uma hora de reativações musicais dos 90. A fechar, os The Frames foram responsáveis em parte pelo aparecimento de muitas bandas rock emergentes na Irlanda. Chegaram mesmo a fazer uma digressão na Austrália com banda suporte da tour de Bob Dylan. Revelate, o tema que vos deixo, integra o álbum Fitzcarraldo de 95. Tchau, tchau, tenham um bom resto de dia e até para a semana.

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1: Sejam bem-vindos a mais um Perdida na Música. Eu sou a Maria e hoje começamos mais uma viagem na nossa máquina do tempo, onde acertamos os ponteiros para 2017. Um ano que parecia já viver na vertigem das notificações, na sensação de que tudo acontecia ao mesmo tempo e demasiado depressa. Foi o ano da tomada de posse de Donald Trump nos Estados Unidos, do movimento Me Too a transformar conversas privadas em denúncia pública e coletiva, do Brexit a ganhar forma concreta no Reino Unido, dos atentados em Manchester e Barcelona e também de imagens difíceis de esquecer, como os incêndios de Pedrógão Grande aqui em Portugal ou as tensões crescentes entre os Estados Unidos e a Coreia do Norte. Mas 2017 foi também um ano de resistência cultural, de novas vozes e de discos que olharam para a ansiedade contemporânea sem perder a beleza. E aterramos em Toronto, no Canadá, para ouvir os Always, uma banda formada no início da década, que em 2017 lança o seu segundo álbum, Antisocialite, sucessor do muito celebrado disco de estreia de 2014. O título é uma palavra inventada entre o antissocial e o brilho socialite, como se o disco vivesse neste lugar entre a vontade de desaparecer e a vontade de ser visto. Musicalmente, os Always continuam aqui fiéis a uma linguagem de guitarras luminosas, dream pop, jungle pop, ecos dos anos 80 e 90, mas com uma escrita muito própria. Pequenas histórias de desencontro, insegurança e memória. Dreams Tonight é uma das grandes canções deste disco. Molly Rankin canta como quem pergunta se aquilo que se viveu foi real ou apenas uma versão sonhada da realidade. E a banda constrói à volta dela uma espécie de névoa pop, simples, elegante e irresistível.

Continuamos ainda em Toronto. Em 2017, Drake já era uma das figuras centrais da música popular global. Vinha de uma década em que tinha ajudado a mudar a própria ideia de rap mainstream, menos dependente da dureza tradicional, mais aberta a uma geografia musical cada vez mais vasta. Em Drake cabiam Toronto, claro, mas também o R&B norte-americano, o dancehall jamaicano, a pop britânica e as sonoridades afro-caribenhas. Neste ano lança More Life, não apresentando exatamente como o álbum, mas como uma playlist. Palavra tão importante em 2017, ano em que o streaming já organizava grande parte da nossa escuta. More Life parecia querer refletir este novo modo de ouvir música, menos preso ao formato clássico do disco, mais fluido, mais fragmentado, com convidados, estilos e ambientes a circular uns pelos outros. No meio deste mapa, escutamos Passion Fruit, uma canção produzida por Nana Rogues, e Drake canta aqui sobre distância, desencontro, relações que se vão perdendo, não por falta de sentimento, mas por excesso de ruído, de vida, de tempo fora do lugar. E talvez seja isso que faz Passion Fruit uma canção tão representativa de 2017. É global, dançável, íntima e solitária ao mesmo tempo. Tem o som de um mundo hiperligado, mas emocionalmente afastado. E deixamos agora Toronto para trás e entramos nos Estados Unidos pela costa noroeste. A nossa máquina do tempo aterra em Anacortes, no estado de Washington. Uma cidade pequena, rodeada por água, ilhas, florestas e uma certa ideia de isolamento que atravessa muita da música de Phil Elverum. Elverum já vinha de uma longa história musical. Primeiro com os The Microphones, depois com Mount Eerie, sempre a construir canções como quem escreve diários sonoros, frágeis e caseiros. Mas em 2017 lança um disco que parece existir num outro plano. A Crow Look At Me, um álbum escrito depois da morte da sua mulher, vítima de cancro, em 2016, pouco depois do nascimento da filha de ambos. O disco não transforma a dor em metáfora fácil, nem procura embelezá-la. Pelo contrário, fala do luto no seu estado mais direto, mais concreto e mais cotidiano. As roupas no quarto, a escova de dentes, o correio que continua a chegar, a presença que se torna ausência dentro da própria casa. Real Death é a primeira canção do álbum e talvez uma das mais devastadoras da década. Phil Elverum canta quase sem distância entre a voz e a vida. Não parece interpretar uma canção, parece simplesmente dizer a verdade com a guitarra como único abrigo possível. 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

Depois de uma paragem tão crua e tão íntima, descemos a costa oeste até Los Angeles, uma cidade que em 2017 continuava a funcionar como laboratório pop. É aqui que encontramos Tyler, the Creator, uma das figuras mais interessantes da geração que cresceu entre o rap alternativo, o YouTube e uma certa cultura de choque herdada dos anos 2000. Tyler tinha começado como líder dos Odd Future, coletivo caótico, provocador e muito influente, mas em 2017 já estava claramente a transformar-se. Este álbum, Flower Boy, lançado neste ano, é muitas vezes visto como um ponto de viragem na sua carreira. Ainda há humor, ironia, excesso, mas há também uma abertura nova. À solidão, ao desejo, à identidade, à insegurança e à vontade de amar e o medo de ser visto demasiado de perto. Musicalmente, o disco aproxima-se do soul, do funk, do jazz e de uma pop colorida cheia de arranjos luminosos e inesperados. Escutámos See You Again com a voz de Kali Uchis, uma canção que tem qualquer coisa de sonho adolescente e de fantasia cinematográfica. Tyler canta para alguém que talvez exista mais na imaginação do que na vida concreta, uma figura desejada, idealizada, que aparece como aparição. E continuamos pela Califórnia, ainda neste território onde a música independente norte-americana se cruza com a internet, com a cultura de quarto, com o humor absurdo e uma espécie de energia adolescente levada até ao limite. Depois do universo mais colorido e sofisticado de Tyler, the Creator, seguimos para uma coisa mais crua, mais suada e mais desarrumada, mas igualmente marcada por uma forma muito própria de liberdade. Os Daisy and the Scouts são uma daquelas bandas que ganharam uma vida inesperada muito depois da sua breve existência. O álbum Maggot, lançado em 2017, tornou-se quase um pequeno objeto de culto. Indie rock, punk, confissão íntima e gritos de afirmação. Há nele uma estética de ensaio, de cave, de grupos de amigos a transformar desconforto em canções rápidas, diretas, meio caóticas. Seguimos com Wet, talvez a canção mais conhecida do disco, que mostra bem esta combinação de humor, provocação e vulnerabilidade. Há qualquer coisa de teatral e feroz na forma como a banda canta o corpo, o desejo, a vergonha, a raiva e a vontade de romper com expectativas. É uma outra forma de juventude em 2017, uma juventude ruidosa, queer, irónica, impaciente, que encontra na distorção e no exagero uma maneira de dizer: estamos aqui.

0: passengers, we've now reached our destination. We hope you enjoyed the flight and have a nice day.
1: Agora atravessamos o país, saímos da costa oeste e seguimos até à costa leste, para Boston, no Massachusetts, cidade universitária, cheia de bibliotecas, quartos partilhados, bandas de campos, cafés, ansiedade académica e pequenas canções feitas com uma inteligência muito própria. É aqui que encontramos Sidney Gish, uma das vozes mais interessantes da cena indie norte-americana de finais da década de 2010. Em 2017 lança No Dogs Allowed, um disco que parece escrito entre apontamentos de aula, pensamentos intrusivos, piadas privadas e crises existenciais. Ficámos com Imposter Syndrome, o título vem da chamada Síndrome do Impostor, aquela sensação persistente de não sermos tão bons quanto os outros pensam, de estarmos sempre prestes a ser descobertos e de ocuparmos um lugar que talvez não mereçamos. Mas Sidney Gish transforma esta insegurança numa canção ágil, luminosa, cheia de mudanças melódicas, humor e muita inteligência. Como se o desconforto pudesse ser dançável e como se pensar demais também tivesse ritmo. E seguimos agora para Nova Iorque, entramos numa zona completamente diferente desta viagem, depois das pequenas

à família, ao dinheiro, ao legado, à masculinidade e aos erros. O álbum foi produzido quase integralmente por No ID, que constrói uma paisagem sonora assente em samples soul, jazz e gospel. Não há aqui a exuberância triunfal de outros momentos da carreira de Jay-Z. Há contenção, reflexão, uma vontade de dizer as coisas com clareza. A canção título, 444, é talvez o momento mais vulnerável de todo o disco. Escrita como uma espécie de pedido de desculpa, a canção expõe fragilidades raramente associadas à imagem pública do rapper. Arrependimento, culpa, vergonha e medo de perder aquilo que realmente importa. Num género tantas vezes associado à construção de persona e poder, Jay-Z escolhe aqui o gesto contrário, desmontar a armadura.

Ficamos ainda em Nova York, mas mudamos de sala. Depois da confissão adulta de Jay-Z, entramos agora num espaço mais noturno, eletrónico e dançável. Os LCD Sound System, liderados por James Murphy, tinham sido uma das bandas mais importantes da década anterior, misturando punk, disco, eletrónica, art rock e uma ironia muito nova-iorquina sobre envelhecer dentro da cultura jovem. Em 2011, despediram-se com um concerto monumental no Madison Square Garden, transformado quase em funeral coletivo da banda. Mas em 2017, regressaram com American Dream, um disco que chegava carregado de expectativa, porque afinal, como se volta depois de uma despedida tão definitiva? A resposta foi menos festiva do que muitos esperariam. American Dream é um álbum sobre tempo, sobre a perda, a desilusão, a amizade, a morte e a estranha comédia de continuar vivo quando já se passou da idade em que tudo parecia promessa. Continua a haver batidas, sintetizadores e pulsação de pista de dança, mas há também uma melancolia funda, uma espécie de consciência cansada por baixo do brilho. Escutamos Oh Baby, canção que abre o disco com uma elegância quase hipnótica. E saímos agora dos Estados Unidos e atravessamos o Atlântico até ao Reino Unido. Depois da longa viagem norte-americana, chegamos a Reading, em Inglaterra, para encontrar uma banda que parecia regressar de outro tempo. Os Slow Dive foram um dos nomes fundamentais do shoegaze britânico dos anos 90. Essa música de guitarras envolventes, vozes etéreas e texturas densas. Mas depois de uma recepção crítica muitas vezes injusta na época e da separação em meados dos anos 90, a banda passou anos a ser redescoberta, reavaliada e quase venerada por novas gerações. Em 2017, lançam Slow Dive, o primeiro álbum de originais em mais de duas décadas, e o regresso não soava à nostalgia. Soava a continuação natural, como se aquela música tivesse ficado suspensa no ar durante anos e agora encontrasse finalmente o seu tempo. Sugar for the Pill é uma das grandes canções deste regresso. Tem a delicadeza melódica de uma balada, mas envolta nessa arquitetura luminosa de guitarras, ecos e reverberações. O Slow Dive aqui a mostrar a possibilidade de se voltar sem repetir, de envelhecer sem perder beleza e de transformar a memória numa coisa viva. Em 2017, no meio de tantas novidades aceleradas, este disco lembrava-nos que algumas músicas precisam simplesmente de esperar pelo momento certo para serem ouvidas outra vez.

Seguimos para Londres e é aqui que encontramos Sampha, músico, cantor, produtor e compositor britânico de origem serra-leonesa. Antes de lançar o seu primeiro álbum, Sampha já era uma presença discreta, mas fundamental na música dos anos 2010. Colaborou com Drake, Beyoncé, Kanye West e muitos outros. Durante algum tempo, parecia ser aquela voz que surgia das canções dos outros para lhes acrescentar profundidade emocional. Em 2017, lança finalmente Process, o seu álbum de estreia, um disco sobre luto, família, ansiedade, corpo, pertença e cura. É uma obra muito trabalhada sonoramente, entre eletrónica, soul, R&B e experimentação, mas que nunca perde o centro humano. Por trás das batidas fragmentadas e das texturas digitais, há sempre uma voz à procura de chão. No One Knows Me Like the Piano. Ao contrário de outras faixas mais eletrónicas, aqui quase tudo se concentra no piano e na voz. A canção é dedicada à mãe de Sampha, que morreu de cancro, e ao piano da casa da família, no sul de Londres. Esse instrumento que o acompanhou desde criança e que funciona como testemunha silenciosa da sua vida. É uma canção sobre perda, mas também sobre abrigo, sobre como certos objetos guardam a nossa história melhor do que nós, e Sampha leva-nos para dentro da sua casa, para onde a música começa antes, com uma criança, uma sala e um piano. E depois de Londres, a máquina aproxima-se de casa. Atravessamos novamente o Atlântico e entramos em Lisboa para fechar a viagem de 2017 com um dos projetos mais sólidos, inventivos e elegantes da música portuguesa deste período, os Orelha Negra. Nasceram do encontro entre o hip-hop, o funk, o soul, o jazz, o dub, psicadelismo e cultura de sample. É uma banda instrumental, mas profundamente narrativa, como se cada faixa contasse uma história sem precisar de palavras. Em 2017, lançam o terceiro álbum, novamente chamado Orelha Negra, depois dos discos de 2010 e 2012. Este regresso mostra uma banda mais madura, expansiva e talvez mais cósmica. O som continua ancorado no groove, mas há mais espaço, textura e respiração. É música que parece vir de muitos sítios, desde os arquivos de vinil, das ruas de Lisboa, das pistas de dança, dos estúdios de hip-hop e dos filmes imaginários que cada ouvinte constrói por dentro. Fechamos viagem com Santa Ella, que tem balanço, mistério e tem um lado quase ritual, como se a repetição e o groove fossem abrindo uma porta lentamente, onde cada detalhe, uma linha de baixo, uma bateria, um corte, um teclado, uma sombra de melodia, ganha importância. Em 2017, houve canções para dançar a solidão, para pensar o amor à distância, para atravessar perdas, para regressar ao passado sem ficar preso nele e para transformar ansiedade em ritmo e memória em futuro. A máquina do tempo fica por aqui. Para a semana, voltamos a acertar os ponteiros, a abrir o mapa e a seguir as canções para onde elas nos quiserem levar. Até lá, fiquem bem.

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0: São 4:30.
1: São 4:30.
0: São 4:30.
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5: Bem-vindos ao 4 bits de conversa, ao podcast gaming da equipa do site Videojogos Salão de Jogos, hoje representados pelo Rui Gonçalves, pelo Hélio Salsinha e por mim, Pedro Moreira Dias, e sem o nosso barbeiro de serviço, que está a trabalhar para pagar a Ultimate Edition do GTA 6. Sejam todos bem-vindos.
6: Ora, boas.
5: Pois bem, é claro que vamos falar do Grand Theft Auto 6, o jogo que não precisa de um terceiro trailer para colocar o seu jogo em pré-venda e a vender que nem batatinhas quentes. Nem precisa de ter um disco físico, vejam só. Vamos lá contextualizar. No passado dia 26 de junho, a internet acabou por parar. A Rockstar já tinha anunciado que a pré-reserva do jogo ia acontecer nesse dia. Tinha dito que ia ser à meia-noite de hora local. Portanto, haveria jogadores em países a conseguir fazer a pré-reserva primeiro do que outros. Houve gente a comprar o jogo na Nova Zelândia. Sabe-se lá porquê? Porque é digital, logo não haveria ruptura de stock. E começámos a perceber que não haveria sequer uma edição física de GTA 6. Há sim uma Ultimate Edition, que dá acesso a uma catrafada de coisas, mas nem edição física, nem edição de colecionador à vista. As lojas do nosso país fritaram, o cérebro deu um nó, e primeiro começaram a vender o jogo por 89,99€, quando até por aquela conversão manhosa de dólares para euros, deveria ser 79,99€. Depois, lá acertaram já a meio da manhã, e a internet já pegava fogo, porque nas lojas digitais da PlayStation e da Xbox só se referiam ao jogo como single player, dando a impressão de que o online pode ser uma coisa à parte e, portanto, pago à parte. Que os bónus da Ultimate Edition podiam ser uma paywall de acesso às lojas no jogo e mesmo conteúdos da história. E, entretanto, a Rockstar, num dia, terá feito 3 bilhões de dólares e 39 milhões de cópias vendidas. Isto, segundo alguns dados não oficiais. Meus caros, por onde começar? Eu já reservei a minha cópia, devo confessar. Não fosse o código desaparecer, né? Porque podia haver ruptura de stock de códigos. Talvez comecemos por aí.
7: Seria a primeira vez, se calhar.
5: Seria a primeira vez, mas com o GTA também há uma primeira vez para tudo.
7: Sim.
5: Portanto, tudo podia acontecer. Isto era suposto ser algo relativamente simples para reservar uma ou outra edição e isto tornou-se, de repente, uma avalanche. Isto fugiu do controle da Rockstar ou eles estão-se completamente a maribar para isso, desde que as cópias sejam vendidas? Hélio, até vou começar por ti. O que é que tu achaste desta maluqueira?
7: Eu achei tudo perfeitamente normal. Dentro de toda a maluquice que as pessoas estão, acho que achei tudo perfeitamente normal. O GTA, epá, quer se queira, quer não, quer quem goste, quer quem não goste, é um evento, não é? Não há, se calhar não há memória de grandes lançamentos nas consolas do tamanho do GTA. Deve ter sido o GTA V o último e agora vai ser o GTA VI. Muito diferente daquilo que foi GTA V. Na altura do GTA V as pessoas tinham que ir para uma fila, para as lojas, à meia-noite, se calhar, buscar a sua cópia. E agora foi como se fossem à meia-noite fazer a pré-reserva para uma loja digital, mas isto são o novo mundo é assim. Vai tudo para a internet, fazer refresh, fazer F5, ou sair e entrar para ver se já dá para comprar, e foi tudo comprar à meia-noite. Eu sinceramente não sei porquê. Porque não é preciso ir à meia-noite, podes ir à meia-noite, tens 6 meses até o jogo sair para fazer a pré-reserva. Mas isso sou eu, quem sou eu para. E eu estou ansiosíssimo com o GTA. Mas percebo quem está totalmente hypado e quem está louco com isto, e que eu também estou, atenção. Mas ao ponto, ainda não fiz a pré-reserva, porque lá está, como tu disseste, é um código. Não há. Eu até queria comprar o. Mesmo sendo digital, se calhar já lá vamos a essa parte, mas mesmo sendo digital, eu até queria comprar com o código numa loja física. Pode parecer estranho, mas
3: com uma caixa com código, não?
7: Mas eu já explico isso. Portanto, eu achei um bocado normal todo o hype e as pessoas quererem comprar. O que tu estás a dizer de houve pessoas que compraram na Nova Zelândia, para mim não faz sentido, até porque há mercados que depois não deixam, se calhar na Xbox dá, na PlayStation pode não dar.
3: Não dá,
7: yeah. Exatamente. Vamos lá ver se não há no dia em que começam a poder fazer o download, que é uma semana antes, vamos lá ver se não há gente que afina, ou no dia do próprio jogo fazem o download e no dia do próprio jogo esta cópia não pode ser lida no seu país de origem. Vamos lá ver depois também se não há aí confusões. Quanto ao preço, havia um grande hype com o preço do GTA. Toda a gente pensava que o GTA ia ser o jogo mais caro do mundo. Olha, é
3: até os acionistas, não é? Estavam à espera que
7: pois,
3: isso...
7: Não sei o que é que eles estavam à espera. Em Portugal, eu no resto do mundo, eu acho que ele sobe um bocado o padrão dos jogos, do preço. No resto do mundo, falo de se calhar no Brasil, se calhar nos Estados Unidos. Em Portugal, os jogos, muitos dos jogos já custam 80 euros, como ele está a custar, 79,99. Com Ultimate Editions de 100 euros, que é o que o GTA está a lançar, e há jogos que até têm outras edições mais caras ainda do que isto. Jogos da Ubisoft, normalmente o Assassin's Creed tem uma edição de 119 euros, 120 vá. O NBA tem uma edição de 150, o Wrestling, o 2K, também tem uma edição de 100, uhum. 130 euros, ou o que é. Pá, e há muitos jogos que custam mais do que o GTA. Portanto, o preço, havia aquele medo que o GTA subisse o padrão, sinceramente não subiu. Claro que há jogos mais baratos, o 007 é mais barato, o Tomb Raider, por exemplo, este o que vai sair já foi anunciado que é mais barato. Ou seja, há sempre exceções, mas já há muitos jogos que custam 80 euros. O IAFC, todos os anos, custa 79,99, com a Ultimate Edition a 99,99, como é o GTA.
3: Portanto, aliás, o Mario Kart World foi assim, não foi, Rui? Foi 80 euros, não foi?
6: Qual?
3: O Mario Kart World?
6: Foi.
7: Uhum. Mas para a Nintendo aí, acho que eles aí sim subiram, porque nunca nenhum tinha sido. A esse preço, acho eu, nessa altura.
3: Mas era físico.
7: Era. Mas também depois saíram outros que não eram. Isto a nível digital, claro. Quem quiser, a nível das lojas, ter um preço numa primeira fase e depois reduzir o preço, eu acho que aconteceu, por ser tanto hype e ser tanta correria às lojas, eu acho que as lojas quiseram logo colocar um preço do jogo. Não sei se ninguém controlou os preços, não sei se foi. Não foi só cá, atenção, foi geral por todo o mundo. As lojas físicas colocaram o jogo mais caro do que o que ele realmente custa. Engraçado é que depois, menos de 12 horas depois, se calhar, porque pá, à meia-noite não devia estar muita gente a trabalhar, menos de 12 horas depois o jogo afinal estava mais barato nas lojas. Do que na Store, porque estão todas com 15% de desconto, e depois umas vão atrás das outras para ver quem é que tem o GTA mais barato neste caso. E com apenas 5€ pode-se fazer a pré-reserva do GTA, ou então comprá-lo todo e depois ir buscar no dia. O que as lojas portuguesas não explicam, e eu acho que há aí uma falha, é que o jogo, tu compras a caixa, é digital, eles dizem que é um digital edition, tudo bem, vem um códigozinho dentro da caixa, não vem o disco, mas a Rockstar afirma que o jogo pode ser levantado a partir do dia 12. E as lojas, pelo menos em Portugal, que eu vi, nenhuma faz menção a essa situação. Todas dizem disponível a partir do dia 19. E isso é que pode levar algumas pessoas a não comprar na loja, e a comprar logo digital. Paga mais, mas tenho a certeza que uma semana antes pode fazer o download, e eu acho que aí sim pode fazer diferença.
3: Rui, o que é que tu achaste desta maluqueira que foi
6: Olha, desde lá achei que tu começaste logo por boicotar o podcast quando escreveste. Eu já reservei.
3: Mas eu devo confessar que não tem a ver só pelo hype, mas tem a ver que eu tinha ainda
6: eu sei, eu para gastar. Contigo,
3: não, não, mas eu
6: nem tens de justificar.
3: Mas tu, Pedro, não, não, mas eu explico.
7: O Pedro foi mais
3: mas
7: perto,
3: eu explico.
7: Porque ele tinha códigos a expirar.
3: Eu tinha códigos a expirar. Isto, eu tinha 7€ em cartão FNAC para gastar e depois tinha um valzinho de 12€ ou o que é que era, que ia expirar no mês que vem. Assim, ah pá, ué, vai já, que senão isto ainda vou ficar sem esse dinheiro. Portanto, no fundo, foi isso. Sim, mas desculpa,
6: não, mas estava mesmo contigo.
3: Claro, então fizeste bem.
6: É assim, eu não consigo meter na cabeça, e sou muito sincero, o jogo pode ser incrível e tudo mais, mas eu não sei se é. Se isto acontecesse numa empresa chamada Ubisoft, em que lançasse 2 trailers de um jogo, depois abrisse uma pré-reserva, eram gananciosos, eram isto, eram aquilo, eram o outro, ranham jogos com bugs, blá blá blá blá blá blá blá blá. Vamos boicotar, é um GTA 6. Vai tudo comprar. Uma pré-reserva.
7: Mas a diferença não... é essa.
6: Qual a diferença? Qual é a diferença?
7: É um GTA.
6: Ah, é o GTA? Então diz-me lá a diferença. A diferença de ser um jogo que sempre que sai vem cheio de bugs, e os GTAs vêm sempre cheio de bugs. Ainda hoje o GTA tem bugs, o GTA V. Quantas missões online tu não vais fazer e do nada... Ah, olha, isto fritou. Temos de começar tudo do zero. Tenho aqui o Pedro. Quantas vezes é que a gente foi jogar o GTA online e isso não nos acontecia? Não é?
7: Mas sim, aqui estamos a falar
3: mas não deixem de jogar por causa disso.
6: Não venhas cá com tretas. Estamos a falar aqui de single falar player, single não. Player. O single player também tem bugs. Quantas vezes o teu GTA não breakou e tu tiveste que começar a missão do início? Não vamos cá dizer que a Rockstar é a melhorzinha do mundo e se não tem bugzinhos. Claro que tem. O Red Dead tinha bugs, os GTAs tinham bugs. Não me venham cá com tretas. Não é? Não
3: e faz... o Red Dead Online, quando começou, Jesus.
6: Pois, Jesus. Por isso não me venham cá com tretas, porque como é a Rockstar, não faz mal. Não, desculpa, temos de ter um bocadinho de lógica nas coisas. É tipo, o pessoal é que com o hype foi a fugir comprar, mas se a gente sentar bem na cadeirinha e pensar um bocadinho antes, não faz sentido nenhum. Tu estás a comprar uma coisa que nem sabes o que é que vem. Tu nunca viste, não viste 2 minutos sequer de gameplay seguido do jogo, não é? Tu não sabes o que lá está, não é? Por isso vir com esta do... Ah, é o GTA, é isto.
7: Mas
6: epá,
7: é o GTA.
3: É caixa mistério, meu. É o Kinder Surpresa.
6: Não faz sentido nenhum. Não faz sentido.
7: Diz-me uma coisa. Há jogadores
6: Tu compras uma casa sem olhar. Tu compras uma casa sem olhar. Tu dizes, olha uma casa, vista na praia, bueda bonito, tens areia à frente. E tu compras. E depois chegas lá, é um barraco. Não tem a ver. Não é? Não
3: tem a ver. Há quem venda casas assim.
6: Pois há. E o que é que acontece às pessoas? Não podes fazer tribunal, não é? A cena é essa. Mas é isto que me faz impressão. É o Hélio estar a defender o indefensável por ser um GTA.
3: Não está a defender. Está a explicar.
7: Eu estou a explicar que eu percebo completamente. É um GTA, não é um.
6: Epá, eu não percebo,
7: um jogo
6: que sai todos os anos. Não, desculpa. Eu não compro uns sapatos por muito. Eu adoro sapatos da Puma. Viste, só calço sapatos da Puma há não sei quantos anos. Não é? E é verdade. Eu nunca compraria uns sapatos da Puma sem pôr o pé lá dentro.
7: Certo.
6: Prontos,
7: mas há pessoas que
6: não está a fazer.
7: Mas há pessoas
3: que também não fazem updates ou eles não, depois não te vão buscar os sapatos e fazem o update se a sola estiver desviada. Acho que as pessoas pensam assim.
6: Mas a cena é que tu estás a dar, e neste caso posso dizer tu porque deste.
3: Sim.
6: Estás a dar. Não sei se compraste a Ultimate ou outra, mas estás a dar vá.
3: Não,
6: se compraste a básica,
3: não podes comprar Ultimate. Não podes comprar Ultimate nas lojas.
6: Ainda por
3: retalho.
6: Cima. Ok.
7: Podes fazer o upgrade.
3: Pois podes fazer o upgrade.
6: Então, tu compras, dás 80€ por algo que pode vir cheio de problemas e depois para os jogares como deve ser, ainda tens de esperar mais 4 ou 5 meses até que eles façam um update. Não faz sentido, vamos ser sinceros. É assim, eu percebo não, pelo hype,
7: mas se calhar,
6: que
7: mas se calhar
6: e percebo que as pessoas pelo hype vão comprar. Agora, se sentarmos o rabo na cadeira e...
7: Mas não é só pelo hype.
6: Então é porquê? Tu vais comprar um GTA sem o veres. Mas qual qualidade? Tu não viste?
7: Então, mas
6: o que
7: GTA,
6: é que tu viste? Viste 2 trailers.
7: Diz-me um GTA que não tenha tido qualidade.
6: Um GTA que não tenha tido qualidade?
7: Sim.
6: Acabei de dizer.
7: Isso é normalíssimo. Mas não faz mal ter um bug ou outro, Rui. Então, mas que mal é que faz ter bugs aqui e ali? O jogo depois no seu todo é excelente? É sempre bom.
3: Eu acho que
7: tu acabas por passar lá uma vida inteira.
3: Eu percebo a questão de estás a fazer uma compra às cegas, não é? É o Kinder surpresa em determinado ponto, em determinada perspectiva. Estás a comprar porque, vá, sabes que o chocolate é bom, mas não sabes a surpresa que vais receber. Pode ser a boneca da Barbie e tu ficas bué da chateado e depois exato. Passa-te.
7: Não, eu normalmente, mas eu percebo o Rui em relação às pré-reservas. Eu também raramente faço pré-reservas. Aliás, eu ainda não pré-reservei este. Provavelmente vou fazê-lo porque vai ficar mais barato e iria acabar por comprar. Aliás, não iria só acabar por comprar, como provavelmente ao longo dos próximos 10 anos terei que comprar o jogo 3 ou 4 vezes, como aconteceu com o outro.
6: O que é? Ainda tens mais essa.
7: O que é estúpido,
6: não é?
7: Mas isso.
3: Ah, sim,
6: se
3: claro,
6: fosse uma Ubisoft a fazer isso, o que é que tu dizias?
7: São parvos.
6: Ah, eram mercenários, sim. Eram isso.
7: E são, mas Rui, não duvides de uma coisa: a Rockstar é mercenária. Eu não defendo isso.
3: Sem dúvida.
7: Eu não defendo isto. Atenção. Eu não defendo que saia agora o single player, daqui por 6 meses sai o online, tens que pagar também ou tens que ter o GTA Plus para jogar.
6: Ver,
7: mas eu não defendo isso.
6: Pagar.
7: Depois, olha lá, claro que vais ter que pagar.
3: Tá
7: e depois sai uma PlayStation 6, vais ter que pagar também. E sai uma coisa nova, vais ter que pagar também. E agora sai uma edição de colecionador, vais ter que pagar também, quem quiser, porque eles aproveitam-se disso. E sai ainda agora com disco, agora com dois discos, agora com uma banda sonora. E vais ter que pagar também. E eles aproveitam-se disso. Eu não estou a defender esta maneira de fazer. Claro que não. Eu não acho normal isso.
3: Eu acho que ninguém acha normal.
7: Agora, acho mais normal, lá está, a parte de fazer a pré-reserva antes que o jogo saia, pá, porque é um jogo que toda a gente, ou quase toda a gente, é transversal, acaba por o jogar muito tempo.
6: Mas ouve
7: e sabe
6: lá,
7: que,
6: ouve lá.
7: Mesmo saindo com um bug, olha, o jogo podia sair todo cagado, tipo o Cyberpunk. Sabe que depois, provavelmente, passado um tempo, o jogo vai estar bom.
6: O que é que aconteceu ao Cyberpunk?
7: Demorou alguns anos a
6: ficar
7: não
6: é
7: bom.
6: Isso. Foi completamente rebentado pelas pessoas, não é?
7: Mas Rui, não tenhas dúvidas que se o GTA sair como o Cyberpunk, vai ser rebentado pelas pessoas.
3: Vai ser rebentado também,
7: sim. E eu até
3: sim.
7: te digo, Rui, o jogo até pode vir espetacular, que vai ser rebentado
3: vai ser
7: por um nicho de pessoas.
6: E depois eu digo assim, e sabes o que é que eu digo? E depois eu digo, é bem feita. Não tivessem feito a pré-reserva.
7: Isso é para essas pessoas, mas lá está. É, depende do que estão à espera também, não sei do que é que estão à espera.
6: Não, o que eu acho estranho aqui.
3: Ninguém sabe do que é que está à espera,
6: exato,
3: na verdade.
6: É
7: mais ou menos, por acaso.
6: Isso, meu.
7: Eu tenho as minhas expectativas. Toda a gente tem as suas expectativas, acho eu.
6: Agora não sabes o que é que estás à espera, porque eles não mostraram nada. Este é o problema. O problema
7: pois
6: para
7: precisam.
6: Mim é exatamente.
7: O problema é esse.
6: Mas como é que não precisam, meu? Isto então, até devia ser, o que eles fizeram até devia ser proibido, meu. Eles estão vendo um produto que tu não sabes o que lá está. Não é? O problema é que a bandalheira. Eu vou-te explicar uma coisa. Temos uma cena que é: tu tens políticas, estás a ver, que funcionam para o mundo, estás a ver? E depois tens políticos que percebem zero do que é digital. Não percebem nada de EA, não percebem nada de jogos, não percebem nada de tecnologia. E nem sequer temos leis contra estas cenas, isto é. Quando estas coisas acontecem, depois é ai meu Deus, como é que isto é? É como a EA apareceu, rebentou com o mercado todo, não é? As pessoas começaram a ser despedidas e ainda hoje não há leis para isto. Porquê? Porque os políticos percebem zero disto. Eles só percebem, claro, é de ser populistas e uns atrasadinhos. Agora, de cenas que são importantes para o futuro do mundo, não é o caso do GTA, mas haver uma lei para um produto que é vendido, um produto que é vendido sem ser mostrado às pessoas, isto devia ser proibido. Desculpa, isto devia ser proibido. Eles fizeram não sei quantos trilhões, uma cena absurda, sem mostrarem o jogo. Estás a ver?
7: Agora imagina se mostrassem.
6: Mas o problema não é esse. O problema é que as pessoas estão a comprar algo que não sabem o que é.
7: Então, mas o problema é das pessoas.
6: Pronto, então se achas bem,
7: esse
6: vamos
7: problema.
6: A isso.
7: Eu não acho bem, não,
6: assim.
7: Eu não comprei. Não. Eu não é a questão de achar bem.
6: Mas estás
7: é
6: a defender isso. Isso é que me está a fazer impressão.
7: Rui, quantos jogos lançam um teaserzinho também sem mostrar nada e está aqui disponível para vender? Alguns fazem, e não tem o arcabouço do GTA.
6: Não me lembro de nenhum, digo já.
7: Eu também agora não
3: acho que, eu acho que é um problema de escala aqui, se formos a pensar nisso em relação a... Ao mercado na sua totalidade dos videojogos, é um problema de escala, porque aquilo que foi apresentado em relação aos dois trailers que foram anunciados, aquilo que nós vimos foram sequências
5: que nem sabemos se são gameplay puro, se são cinemáticas puras, não é? Temos a percepção de que são mais cinemáticas mostradas com alguns elementos de gameplay, mas nem sequer sabemos se é aquilo do jogo propriamente a correr ou se é as cinemáticas feitas para demonstrar, seja lá o que for do gameplay, e portanto tens uma expectativa de um produto que não, em que não vês a sua componente jogável, não é? Mas depois tens a questão de expectativa versus tamanho daquilo que é a proposta. Isto é uma espécie de... Estamos a ver uma sinopse, como lemos uma sinopse de um livro, e depois às vezes vamos a ler o livro e o livro não é nada a ver com aquilo do que estávamos à espera. Esta é a verdade em relação àquilo que a Rockstar tem feito e que faz muitas vezes em relação aos seus jogos. Se formos a recordar em relação ao Red Dead Redemption, também, nomeadamente no segundo, só muito mais perto daquilo que foi o lançamento do jogo é que tivemos um gameplay de puro e duro para podermos analisar, e mesmo assim, tendo em conta aquilo que o próprio jogo oferecia, era 1% daquilo que vimos no jogo. Acho que o problema do tamanho do próprio jogo e daquilo que oferece coloca toda esta questão. Obviamente que esta questão só é colocada, como o Rui dizia, pelo desconhecimento que existe em relação ao jogo e do desconhecimento que é premeditado por parte da Rockstar de não dar a conhecer. Eu acho que isto é uma ideia de estratégia da Rockstar que tem a plena noção de que pode fazer basicamente aquilo que quiser, e aí, para o bem e para o mal, as pessoas terão sempre elementos para dizer: epá, odeio o Rockstar porque faz isto é completamente injusto. E há outros que vão dizer: epá, mas eles podem fazer. Não é que aceitem ou que achem bem, mas sabem que é uma estratégia deles, que é uma estratégia maquiavélica. É.
7: Mas eles mostraram dois trailers, meu. Sim, há jogos que mostram um trailer com menos de um minuto, meu, e metem os jogos à venda. Não tenho as dúvidas disso.
6: Diz-me um exemplo.
7: Não tenho exemplos aqui.
6: Diga um, amigo. Eu não conheço.
7: São vários.
6: Tenha feito isso.
7: São vários.
6: Diga só um.
7: Não tenho aqui, de repente não tenho aqui. Mas olha, aqueles jogos que às vezes são apresentados em showcases e já podem pré-reservar o jogo e mostraram 50 segundos de trailer.
5: Isso é mais com a relação do wish, mais do wishlist do que propriamente pré-venda.
7: Não, exato. Mas alguns é logo pré-venda.
6: Ah, pá, não.
7: Então não,
6: não
7: é?
6: Não conheço nenhum.
7: Estejam, fiquem lá atentos para ver se não encontram uns poucos.
6: Eu quando estou a dizer isto, eu acho que o jogo vai ser incrível e acho que vai ser um daqueles jogos que vamos adorar. Agora, eu não posso olhar porque a Rockstar pode fazer isto. É pá, não consigo. É uma cena que não consigo, porque acho que as coisas devem ter regras.
5: É? Mas quando estamos a dizer que pode fazer isso, não estamos a... acho que ninguém, no seu pleno juízo, está a dizer: sim, senhora, eles fazem muito bem. Não é isso. É, a Rockstar está numa posição em que dá para fazer isso. É como a máfia, não é? A máfia também não podia fazer o que queria fazer, mas pode fazer,
6: mas
5: porque tem a estrutura para isso.
6: Mas estás a falar de uma entidade criminosa.
5: Exato, mas eu estou a comparar. Não,
6: e pronto,
5: eu sei porque é que eu estou a comparar.
6: Pronto, exatamente.
5: É isso, estás a
6: falar?
5: É esse.
6: Não sei
5: o que eu disse.
7: Eu estava a dizer
5: que é maquiavélico. É a Rockstar a ter a noção de que, epá, nós podemos meter isto em pré-venda sem lançar sequer o trailer que toda a gente está à espera, e a melhor coisa que podemos fazer é lançar já a pré-reserva antes que as pessoas comecem a escapelizar todos os pormenores de um próximo trailer que nós coloquemos e comecem a não querer pré-reservar. Eu tenho a perfeita noção disto. Eu não vou ao engano. A questão é mesmo isso. É o estatuto que este jogo, né, e a sua franquia acabou por atingir.
7: E mesmo em que não sou o
5: jogo. Sim, sim. Este jogo, e os jogos da Rockstar.
7: As pessoas já
5: estão com a expectativa de que a Rockstar tem que entregar alguma coisa, mesmo que venha mais defeituoso ou menos defeituoso, que vai ser um marco no mundo dos videojogos. É esse estatuto com que eles jogam e fazem, digamos assim, a estratégia que quiserem.
7: Oh, Rui, olha, agora
5: que é considerado
7: uma comparação
5: maquiavélico, obviamente, sim.
7: Não é com os jogos, ainda há bocado estavas a falar das casas. Posso fazer uma comparação com os festivais? Há muitos festivais que metem o preço, o bilhete à venda em pré-reserva sem dar o cartaz.
3: Sem dar o cartaz.
7: Sem dar o cartaz.
6: Prontos. E agora perguntas assim, Rui, quantos desses foste? Queres que eu te responda?
7: Queres que eu te responda?
3: Mas tu não vais ao festival.
7: Por acaso já fui
6: dois. Estás a ver?
7: Por acaso já comprei dois assim.
6: Pronto, eu não consegui. Mas sim, mesmo que eu fosse, eu não conseguia.
7: Não irias comprar. Eu percebo. Eu percebo isso, Rui.
6: É uma coisa que. Epá. Não conseguiria, meu. Eu comprar uma cena às cegas, é pá, não conseguiria, meu. Seria muito, muito difícil.
7: Claro, percebo isso.
3: E é engraçado porque isto é uma estratégia de marketing. Obviamente, falamos aqui da ideia do Kinder Surpresa ou qualquer coisa na brincadeira, mas não está assim tão longe dessa mesma questão, não é? É muito o criar a caixa mistério. É um bocadinho aquelas ideias que às vezes se faz de quando aquelas lojas de coisas que se perderam na Amazon, ou as t-shirts de futebol com a mystery box das camisolas de futebol clássicas e coisas do género. Podes receber uma camisola do Torriense, como podes receber uma camisola do Newcastle de 95, como sempre desejaste, não é? Portanto, eu percebo a estratégia, é maquiavélica, obviamente que é maquiavélica. Agora é muito essa estratégia de criar o mistério e aproveitar enquanto se pode criar esse mistério. E eu não sei se até que ponto com esse mesmo mistério, se aquilo que acontece em relação ao trailer de gameplay não será depois de 12 de novembro, que é para as pessoas não poderem desreservar o jogo.
7: Ah, pois, olha, pois. Até te digo, nem sei se há mais trailers.
6: Não, é que repara uma coisa.
3: Só há trailer de lançamento.
6: Tanto numa sociedade como nós estamos, não é? em que as redes sociais são tão absurdamente, como é que eu posso dizer, não policiadas, por assim dizer, nós chegámos ao ponto de, e agora vou pensar como anjinho, tipo Hélio. Tipo a Rockstar é bem anjinha. Como eles tenham pensado algo do género, se nós mostramos um trailer em que vê-se um gajo a dar um soco numa mulher, como aconteceu por exemplo com o Chrisam Desert, e vêm logo as alminhas atrasadas da internet dizer, olhem para isto, cancelem o jogo, vamos não sei quê, vamos boicotar, e essas pessoas se calhar é que deviam levar um soco na boca para calarem aquela boca para sempre, estás a ver? E isto é uma boa estratégia, porque já sabemos que o GTA vai ter atropelamentos, vai ter mortes, vai ter tudo, e sim, vão, se calhar vai atropelar uma criança, se calhar vai atropelar uma mulher, se eu preciso a mulher está grávida e passa por cima. Sim, estamos a falar de um videojogo, não é a vida real, ok?
3: Aliás, o próprio jogo já foi banido. Sim, não, há já países que nem as pré-reservas conseguiste fazer, porque o jogo vai ser banido desses países.
6: De alguns países, pois. Não é? Por isso, provavelmente, por causa dessas alminhas, eles também têm de recorrer a este tipo de coisas, não é?
7: E também sabe-se que depois do jogo ser lançado, a primeira vez que houver um tiroteio, que é normal nos Estados Unidos, infelizmente, que vai ser por culpa do GTA e de influências do GTA. Isso já se sabe como é que é. É todo, a cada lançamento de GTA, essa conversa vem ao de cima.
6: Sim, tens um presidente que faz guerras por tudo e por nada, mas o problema é do GTA.
7: Sim. Não, o problema é jogar. É a guerra do Call of Duty, não é a guerra real.
6: Exato.
7: Não é porque.
6: Por isso, por aí, se eu for assim muito, muito naif e for por aí, sim, se calhar esta estratégia é muito boa, porque assim fogem dessas bocas e coisa e tal. Mas, epá, para mim custa-me, é o que eu continuo a dizer, para mim custa-me, faz-me um bocadinho impressão, mas a verdade é que se calhar quem está errado sou eu, porque a verdade é que ele vendeu o que vendeu, não é?
7: A impressão que me faz... E onde eu aqui posso estar, não, estou totalmente de desacordo, é nas edições que o GTA lança.
6: Ah, mas isso já íamos falar, provavelmente,
7: sim.
6: Né?
7: Porque sim.
3: Mas podes começar.
7: É isso.
6: Então dá-lhe ali.
7: Porque eu vou ser rápido, é só para perceber. Porque tu tens agora uma versão digital que estão nas stores, uma edição normal, que quem compra pela store compra normalmente, e tens outra em loja. Que só vem o código. E eu até aqui E agora, como disse no início do programa, disse que até podia explicar o porquê que não é defender, mas até aceito que isso aconteça. Primeiro, porque eu sou gajo para comprar essa edição só para ter a caixinha. E porquê? Então, mas não, e não tem um disco? Não. E para mim, ainda bem que não tem, porque a minha PlayStation 5 não tem discos para ler. Não dá para.
3: pois há essa.
7: Sim, e eu gosto de ter a caixinha de grandes jogos. Pronto. E por isso eu não estou contra. Agora, se me disseres assim, então mas não devia de haver com disco? Pá, obviamente que devia de haver com disco. Se eu percebo que não haja no dia 1, no dia 2, sei lá, na primeira semana, percebo, porque hoje em dia ninguém é capaz de esperar por nada e alguém ia extraviar um jogo, ia vazar para a internet, ia ser um ai Jesus, toda a gente ia
6: mas o problema
7: ficar
6: nem foi
7: polvorosa
6: esse,
7: e não sei
6: o quê. E se eles já justificaram?
7: Mas eu acho que foi. Mas eu
6: e
7: acho
6: se eles já justificaram? Eles já justificaram que, mesmo com estes meses todos até ao lançamento, com a quantidade de pré-reservas que eles estavam à espera que existisse, era impossível criar tanto disco. Porque o jogo é gigante, eu nem sei se um disco chegaria.
7: Pois, 39 mas era... milhões de...
6: era impossível de conseguir criar tantos discos a tempo. E até aí eu percebo. Daí eu percebo a Rockstar. Então. O que eu acho estranho é agora diz que já não vai haver mesmo físico.
7: Há rumores?
6: Não é rumores. Depois do dia da pré-reserva, houve pessoas que mandaram um mail à Rockstar a dizer, mas não vai haver nenhuma edição física. Eles disseram, estamos a pensar que vamos ter edições físicas mesmo, com disco, a partir de dezembro. E isto é a resposta. Há respostas e mails de um monte de gente que mandou e recebeu esse e-mail. Agora, já ouvi coisas dizer que a Rockstar cancelou completamente essa ideia. Por isso, olha, já nem sei por onde
7: sabemos,
6: é que...
7: Não sabemos.
6: Exato. Claro.
7: Isso eu acho mal. Olha, eu não tinha pensado nisso, por acaso. Eu pensei mesmo que era para não vazar nada para as nets e não sei o quê. E por aí eu até conseguia perceber. Mas o Rui diz também tem toda a razão, que é, não há disco, pode não haver discos suficientes à venda.
3: Bem, diz, o mercado diz que nem sequer há consolas complicado. Suficientes para tantas cópias reservadas.
6: E que
3: nem sequer vai haver consolas que cheguem, porque com a questão dos shortages de memórias e de componentes para fazer as próprias consolas, que não há consolas que cheguem para tantas pré-reservas.
7: Mas é assim,
3: que eu acho isso incrível.
7: Aí já acho mais difícil de acontecer, sinceramente. Porque é assim, quem comprou agora já tem consola. Quero eu acreditar.
3: Pô, não sei.
7: Quero eu acreditar.
3: Não
7: bem,
3: sei.
7: Ou então são como eu, que uma vez compraram o Heavy Rain sem consola e só depois é que comprou a consola.
3: Podes ver?
7: Epá, já, sim. Mas o meu pensamento foi, olha, vou já comprar este e depois quando tiver a consola, depois já tenho um joguinho para jogar. Porque era mais barato do que a consola. E estava em promoção. E então aproveitei. Mas eu acho, pá, não haver consola. Se não houver Xbox, eu até percebo. Porque elas foram tiradas do mercado aqui há tempos. Foram tiradas do mercado. Oficialmente não, mas nunca mais vi nenhuma Xbox à venda nas lojas.
6: Mas cá em Portugal, não, lá fora.
7: Cá em Portugal, sim. Yeah. Cá em Portugal. Não haver PlayStation, epá, sinceramente acho difícil, mas se me dizem que pode acontecer, se calhar. Mas eu não me acredito muito nisso.
3: Também se tornou muito mais caro pensar nisso, não é? Pensar, vou comprar uma consola quando sair o GTA 6, agora tornou-se muito mais caro. Aí é outra questão, que eu acho que as próprias consolas, isto é, as próprias marcas das consolas, aproveitaram-se do facto de isto vai muita gente querer comprar a consola por causa do GTA e vamos já subir os preços.
6: Claro, claro. Então a Microsoft, acho que é no
7: só
6: próximo mês,
7: se aproveitou
6: é
7: até agora,
6: vai...
7: Sim.
6: Vai disparar 150 euros, penso eu, uma coisa assim.
3: Depende do modelo, entre 100 e 150 euros.
6: É,
3: sim,
6: não é?
3: A PlayStation já tinha subido a consola há uns meses, não é?
6: Mas a PlayStation também vai subir outra vez, não vai?
7: Não está oficial, mas vai. Não é oficial, mas sim, vai. Sim, certeza sim. Absoluta. Então, quando acabar este lote, quando vier um lote novo de consolas para o mercado...
6: A verdade é que é tipo, eu percebo que seja mau, não é? Obviamente que é mau para os jogadores. A verdade é que o preço das coisas, as empresas, se não fizerem isso, perdem dinheiro neste momento. E muito tudo graças à bela da inteligência artificial, mais uma vez.
3: Claro.
6: Assim, o quê? O que é que a inteligência artificial tem a ver com isto? É simples. Os data centers, basicamente os data centers todos que estão a ser construídos pelo mundo, que são... Os magotes estão basicamente a sacar o que é tudo o que é que é memória,
3: que
6: não
3: é
6: para eles.
3: Yeah.
6: E depois e depois dá nisto, não é? Tipo, não dá para tudo, não dá para toda a gente, e os preços cá para fora começam a ser gigantes, porque há pouco.
7: Eu até disse,
3: até o senhor já...
7: Eu até disse ao Pedro na outra vez que pá, acho a Xbox subiu tanto o preço que eu não consigo compreender a estratégia de continuar com a Series S numa altura em que, em que a geração se calhar já está mais a acabar. Pá, podiam aproveitar, não sei se é igual também, lá está, mas podiam aproveitar se calhar alguns componentes que estão a usar na Series S para usar na Series X e se calhar continuar um preço melhorzinho, digo eu, não sei. Mas se calhar conseguiam fazer isso e estão a desperdiçar isso. Mas isso é conversa de Xbox.
3: Mas estávamos aqui a falar das edições e ainda não falámos desta questão da diferença da Ultimate Edition para a Standard Edition. Tendo aqui em conta que há uma coisa que as une e que também pode ser revelador, que tanto a Standard como a Ultimate Edition traz um mês gratuito do serviço GTA Plus disponível e para utilizar até dia 27 de março do ano que vem, de 2027.
6: Se fizeres a pré-reserva, isso... não é? Ou é qualquer uma? É que pelo que eu vejo, só nas pré-reservas.
7: Pré-reserva. É como o Vintage Package.
3: Isso pode ser revelador daquilo que será o GTA Online, diria eu. Mas, que é, ou tens uma subscrição de GTA Plus ou vais ter que pagar o online. Mas,
7: pode ser, mas... Pedro, mas também pode não ser, porque o é assim, é claro que quem tem o GTA Plus tem vantagens para o online, isso já desde a sua criação. Mas eu, quando comprei o Trilogy com os 3 GTAs dos remakes, também vinha com um mês de GTA Plus, mesmo sem serem pré-reserva. Ou seja, acho que é mais para puxar as pessoas para lá e para dizer, ou então para ativar o código e as pessoas esquecerem-se de desativar e aquilo que
3: todos automática.
7: Estar a contar. Isso.
3: Sim. Também é outro plano maquiavélico bastante comum em vários serviços. Mas em relação a esta Ultimate Edition, temos aqui uma parafernália de coisas que foram apresentadas, muitas questões cosméticas que a mim não me chateia nada, diria eu, porque paga quem quer, faz upgrade quem quer e etc. E aqui a minha questão passa mais por acesso a determinados conteúdos ou determinados negócios que não se sabe se são relevantes ou irrelevantes perante a dimensão do próprio jogo em si, ou se são uma paywall. E isso poderá definir um standard e um standard perigoso para o futuro. Rui, o que é que tu odiaste esta questão de sobremaneira que ficaste logo doente?
6: Lá está. Isso para mim, imagina, se tudo o que é essas lojas, for só cosméticos, para mim é completamente irrelevante. É o que é.
3: Paga quem quer, não é?
6: Exatamente. Agora, se estiver agarrado seja o que for, tipo, uma missão qualquer. Por exemplo, tu poderes melhorar os carros lá na parte da oficina que vai lá estar. Para mim, é logo cena de mercenário. É cena de quem está a roubar à cara podre, que é basicamente é dizer, olhem, vocês têm aqui o jogo, podem comprar o 80, mas se queres o jogo completo, tens de comprar 100. Porque este está avariado. O de 80€ está avariado. Não tem tudo. Por isso queres o bom? Compras a 100, mas tens um de 80, mas está avariado, por isso o bom está a 100, mas o de 80 está avariado. E é isto.
3: É aqui um pequeno defeito.
6: Exato, bem quanto defeito, não é? E para mim é tipo, pá, isto não faz sentido, isto é absurdo. E lá está, mais uma.

0: jogo completo, se aquilo não for só skins, então a treta de o GTA saiu ao mesmo preço que outros jogos é uma mentira, é uma balela, porque o verdadeiro preço do jogo completo são 100€. Porque quando a gente nos outros jogos diz Ultimate Edition do não sei o que mais, muitas vezes são cosméticos
1: ou, tem missões a mais.
0: Não, ou vem o Season Pass, certo?
2: Exato.
0: E eles mas eles anunciam, vem, mas quase sempre é anunciado, vem com isto, não é? E olha, podemos pegar no que tu falaste há bocado, ali, a Ubisoft, faz sempre isso, até tens três, tens a normal, a gold e a ultimate, não é? E depois ainda às vezes tens a collection edition, mas vem lá escrito, esta traz mais esta missão, esta traz a missão e o season pass e a outra ainda traz uma estatueta. Epá,
1: sim, diz-me uma missão que é, sim.
0: E tu compras o que tu queres, certo?
1: Sim, mas lá está, mas não é um jogo completo, não é?
0: Mas tu sabes,
1: concordo,
0: que queres comprar. Neste momento
1: concordo
0: tu não sabes.
1: Sim.
0: Eles dizem, mas
1: a Rockstar com o Red Dead Redemption fez isso. Havia a Ultimate Edition e tinhas duas missões especiais e também tinha uma data de coisas e havia um rancho qualquer que tu podias comprar. E sabias que no rancho tinhas as missões especiais que só com aquela edição poderias jogar. E aí na pré-reserva eles disseram mesmo isso: olha, está aqui o jogo, custa mais, mas com estas missões, com este preço, tens acesso a um rancho e acesso a mais missões. Tranquilo. Aqui acho que faltou dizer isso, porque quando eles dizem que tens uma casa extra com o Jason, por exemplo, aquela casa do Jason que já mostraram imagens. E está lá um carro, um caiaque,
0: e uma
1: não sei
0: moto.
1: Quê.
0: Yeah.
1: E uma moto, é assim, só não vê quem não quer, acho eu. Aquilo tem lá missões. Aquilo há missões que só tens com aquela casa. Não, aí não me engano. Eu já sei que só há missões que só existem nesta versão. Se isso vai influenciar a história, eu acho que não. Ou seja, modo história estará completo, todas as missões do jogo não vão estar. Não vão estar porque eles agora mudando para o online, eles até já fazem isso no online. Queres esta missão? Paga mais, amigo. E é se queres, se está bem ou mal, deixa para quem joga. Eu não jogo,
0: mas,
1: por exemplo.
0: Mas no online, tu podes, por muito que te custe, tu costumas conseguir ter acesso às missões. Nem que tenhas de jogar
1: não,
0: horas
1: há umas
0: horas
1: que não tens,
0: o dinheiro. Ah, é?
1: Há umas que não tens, sim.
0: Ok,
1: sim,
0: isso eu não sabia.
1: Sim.
0: Mas lá está errado, eu acho que está logo errado.
1: Pois está.
0: É?
1: Mas aí eu também acho que está errado completamente. E acho que não é explícito, eu acho que acima de tudo, e concordo contigo, não é explícito o que é. Acho que muita coisa é cosmética, muito sinceramente. Aquelas lojas que eles mostram, se quiseres ter estas roupas, se quiseres ter estes cabelos, se quiseres não sei o quê, quem tem, a loja está aberta, quem não tem, anda lá na história e a loja está fechada. Deve lá estar uma placa a dizer abre brevemente ou abre quando pagar mais 20€ na Ultimate Edition. Ou então para ter acesso a essa loja precisa de fazer o upgrade para a Ultimate Edition. Uma coisa que eu acho boa é que quem compra a Standard pode a qualquer momento, pelo menos pelo que dizem, fazer o upgrade para a Ultimate Edition. Ou seja, o meu conselho é comprar a normal, mais barata, normal, jogo ao jogo, depois vê se epá, mas ainda está aqui esta cena que se calhar interessa. Ok, aí sim, força, meus amigos, estão à vontade.
2: Eu acho que em relação, e estávamos aqui a falar desta Ultimate Edition e até fizemos um artigo sobre isso no nosso site, a questão dos visuais das lojas, das tatuagens, dos cabelos e etc, e dos veículos até que estão disponíveis, porque há aqui pelo menos dois que estão agarrados a essa mesma edição. Isso a mim não me faz confusão, isso já acontecia antes no outro GTA e até mesmo na componente online, mas e isso acontece também com outros jogos. Estamos aqui a falar, por exemplo, de Season Passes. Nós também temos a noção de que há algumas coisas que nós dizemos assim, isto já podia vir no jogo. Isto é quase como a ideia de projetar um live service através de elementos que já poderiam estar dentro do próprio jogo em si. Aí, vá, eu já não digo que acho bem, mas que já está visto, já está gasto e que já se tornou standard, para mim tudo bem. Aqui a questão da Ultimate Edition tem a ver não só com a casa que o Hélio estava a referir, mas com dois elementos, que é o reduto de um gangue e também um pedido especial da coleção de carros clássicos, em que aí eu acho que de facto existe uma paywall, ou uma paywall de alguma forma.

0: uma disfarçada, que é acesso a missões que deveriam estar incluídas no jogo e que estão aqui bloqueadas através desse acesso no pagar. Agora, se é uma questão de pay for win, não é, porque não me parece que vá fazer diferença naquilo que é a evolução do próprio jogo, da história ou da personagem em si. Agora, que há acesso a missões que estão bloqueadas aí, parece-me que sim. Não que seja, mais uma vez, explícito, especialmente nesta questão da coleção de carros clássicos, não sei se são determinadas missões dentro desse rol de missões de coletar carros, em que determinados carros só podem ser colecionados se tiveres essa Ultimate Edition, ou se é o bundle de missões, portanto, o facto de poderes ter esse negócio de colecionar carros antigos e de os restaurar, se de facto está ou não bloqueado na sua totalidade, ou se é apenas determinados carros que não consegues coletar devido a isso mesmo. O mesmo acontece com a questão do gangue, em que não podes ir a esse gangue ou, sei lá, ires tentar saquear esse gangue e ganhar essas recompensas por isso mesmo. Portanto, existe, para mim, claramente existe uma paywall, não de pay for win, mas de acesso a determinadas missões que,
1: não é?
0: Pay for more, sim, se quisermos sim. Aqui aplicar uma frase para isso, eu diria que é essa a questão. E portanto coloca essa problemática, e coloca uma problemática que o GTA tem um peso fulcral no mundo dos videojogos. Aliás, todos nós temos a noção de que o lançamento de um GTA é quase como estabelecer uma fasquia que todos os jogos têm que tentar chegar ou concretizar, e isso também será outra problemática para os anos vindouros, dependendo daquilo que este jogo apresenta, obviamente, mas em relação ao que é um open world, em relação ao que é um tamanho de um mapa, em relação do que é que um jogo pode oferecer em termos de comportamento de NPCs, de inteligência artificial, etc, etc, etc. Mas também nesta questão de se isto se torna normal, de que tens um jogo open world, mas que só consegues aceder a determinadas zonas de mapa, ou a determinadas missões, ou a determinados esconderijos ou localizações através de edições ou de upgrades para edições, isso poderá ser um problema. Poderá ser uma solução para os acionistas, de ok, vamos conseguir meter os jogos todos a 100€, porque para jogarem um jogo completo e a experiência completa têm que pagar 100€, mas é uma problemática para o jogador em si, na sua componente mais natural e vivencial em relação aos videojogos.
2: E principalmente por isso que estás a dizer, Pedro, porque nós temos grandes jogos que estão na nossa memória e que percebemos perfeitamente que influenciaram tudo o que é os jogos que existem hoje, os grandes jogos. Tu tens sempre jogos de trás que tu dizes, foi influenciado por este, foi este jogo que trouxe este tipo de mecânica. O problema do GTA é exatamente esse, é que se for isto, passa a ser algo normal nos jogos e banal, e ninguém vai se importar. Porquê? Porque o GTA já fez. Porque se fosse outro estúdio qualquer a fazer, era tão mal falado.
1: Pode ter a desvantagem de nenhum ser o GTA, não é? E isso pode pesar também.
2: Não, mas o problema não é esse. O problema é, se tu tiveres um jogo que é mal falado, ou um estúdio que não tem... Olha, vou pegar na Ubisoft outra vez.
1: Não, Ubisoft não pode arriscar fazer isto.
2: Que já tem aquele peso, não é?
1: Não pode fazer isto.
2: Vai cair toda a gente em cima, o que faz com que os outros estúdios não façam. Pensam, é lá, não vamos fazer isto, que vão-nos cair em cima. Sim, depois do GTA fazer e ter sucesso com isso, os outros vão fazer e já ninguém vai criticar, porque tornou-se banal, porque foi algo, mas acho, isto agora é o normal.
1: Eu acho que vão criticar na mesma.
2: Ah, eu não acho, porque olha lá, ainda hoje as microtransações, os primeiros jogos que vieram foram super mal falados, e a partir daí tornou-se tudo banal.
0: Pois.
2: E tu ainda hoje tens microtransações, por isso vai passar a ser super
1: não
2: banal.
1: Deixam de ser mal faladas.
2: Pior. Segundo informações de dentro da Rockstar, e agora eu percebo o porquê de dentro, porque supostamente foram aqueles funcionários despedidos e se calhar já começaram a sair algumas coisitas, o jogo lá dentro vai ter microtransações, E eu ainda estou para ver o que isso é.
0: Deve estar cheio.
2: E estamos a falar num jogo single player.
1: Ah, eu acho que deve ser no, na parte de ter dinheiro, dos cartões.
2: Ter cartões no single player?
0: Pois a questão é que vai passar para o single player.
1: Ah, não sei, isso não está definido, né?
2: Nós estamos a falar de um jogo que é 100% single player, não é? Este jogo que vai sair, quer ou não, é 100% single player.
1: Até sair a atualização do online.
2: Não sabes. A atualização é um novo jogo. A pergunta é que se tiveste de pagar, não há uma atualização.
1: Eu acho que vai ser atualização, por acaso.
2: E a minha dúvida é esta, porque é do género. Se tu tiveres um jogo single player em que vais ter este tipo de coisas, pá, então esquece. É simplesmente.
1: Mas há muitos jogos assim, ou não?
2: O quê? Com um jogo single player que tenha microtransações lá dentro?
1: Aqueles joguinhos de telemóvel. Das fazendazinhas
2: se quiseres
1: que
2: estamos a falar de um jogo de telemóvel
1: seja de single player,
2: tu podes ver no meu
1: telemóvel quantos jogos eu sei, estou a brincar, eu sei que
2: muita gente vai ficar contra mim, mas para mim jogo de telemóvel não é jogo.
1: Para mim também não. Podem estar contra mim também.
2: Agora, não faz, epá, Eu critico imenso o Ubisoft por ter uma coisa horrível, que é tu poderes comprar a dinheiro uns packzitos que te fazem aumentar o XP à parva quando tu estás a jogar os jogos deles. Acho absurdo, acho completamente ridículo.
0: E o Division faz isso.
2: O Division, os Assassins, tens isso. Uhum. É tipo, tu compras aquilo e quando matas um gajo, em vez de dar 10 de XP, dá-te 100. Pronto. Uma cena assim.
0: Mas aí já é mais um formato pay for win, não é? Porque a experiência, o aumentar a experiência muda também o acesso a habilidades e, portanto, a rapidez com que acedes a habilidades, portanto, a tua experiência de single player, não é?
2: Sim, mas lá está, por muito que eu ache mal isso existir, tens uma coisa que é um jogador normal chega àquele estado.
0: Tu consegues chegar ao mesmo sítio, sim.
2: Exatamente.
0: Sim, claro. Uhum.
2: Agora, tu, por exemplo, chegares ao GTA e só teres acesso a algo com essa microtransação, e se for skins, tudo bem. Se for entrar numa loja e a skin é XP, é X, epá, se não fosse a skin, não for preciso para a missão, para nada, é um bocado indiferente. E mesmo assim, sei que há gente que vai perder centenas de euros ali.
1: Olha o FIFA, não é?
2: Basta ires aos Fortnite, não é? Quantas pessoas é que não gastam dinheiro em skins, não é? Aí é muito diferente. Agora, se tivermos um sistema em que, para acederes a certas coisas do jogo que podem fazer a diferença e que tu não tens outra maneira de lá chegar sem ser com esse pagamento, é pá, isso aí para mim.
0: Mas eu acho que vai funcionar como funcionava com o GTA Online, Rui. No sistema de, se quiseres lá chegar, demoras uma semana a jogar 8 horas por dia para teres os créditos para comprar.
1: Fizeram as contas a um barco que era preciso para fazer não sei o quê. Acho que se tinha que estar 3 anos a jogar.
0: As missões do iate, não
1: é? Acho que era uma cena assim. Acho que depois ficou mais barato, início tinhas que jogar 3 anos, ou que era.
0: Aliás, muitos negócios do GTA Online, tinhas de te dedicar muito para teres dinheiro do jogo, obviamente, para o conseguir.
1: Mas aí podem fazer como eu.
0: Mas depois tinhas os cartõezinhos para os Credit Card Shark, não era?
1: Sim,
0: para comprar, para teres dinheiro in-game para comprar esses negócios
1: podem
0: e acederes a essas missões.
1: Como eu fazia num jogo. Pronto.
2: Mas eu acho que não é. Eu perdi muito tempo no GTA Online. Felizmente não foi logo no início, quer dizer, quando eu comecei a jogar GTA Online,
0: as coisas eram mais baratas.
2: Já estava tudo muito mais barato.
1: Sim.
2: Diverti-me imenso e joguei com o Pedro, joguei com um monte de gente. E não acho mal existir a componente online. Agora, por exemplo, eu gastei exatamente, se calhar, tanto tempo como no Red Dead 2, e o Red Dead depois, 2, o online, simplesmente eles deixaram morrer. Foi tipo, não vamos pôr aqui mais nada, não vamos fazer nada. Quando para mim, em termos de gameplay, é muito mais divertido que o GTA Online. Pronto, isso são opiniões. Pronto, isso cada um acha.
0: Mas o que lixou o Red Dead Online foi a escassez de coisas para fazer. Não foi?
1: Sim. Novo roadmap.
0: Nós adorávamos, eu acho que todos, adorávamos as missões que dava para fazer em equipa, em bando, não é? Em gangue.
2: Sim,
0: davam para fazer, mas tu fazias ali, em determinada altura, no início, então, fazias para aí 12 ou 14 missões e agora?
1: Sim, o jogo não evoluiu mais.
0: Vais colecionar plantas?
2: Sim. Não, e mesmo assim, eu ainda avancei nisso, fiz muita coisa disso. A verdade é que ele simplesmente foi de género. Isto não dá tanto dinheiro como o GTA Online, por isso vamos pôr os jogadores de parte, não queremos saber. E este é o problema da Rockstar. Sim, dá-nos jogos muito giros. Agora, se não tiver a dar o dinheiro que eles querem, simplesmente ignora os jogadores. E eu acho que isso é uma prova como afinal a companhia não é assim tão boa como tudo isso, não é? Porque a verdade é que o Red Dead 2, toda a gente diz que o single player é dos melhores jogos que existe, e é verdade, mas a verdade
0: e ainda é que, hoje é?
2: Exatamente, a verdade é que quando já não, o pote já não enche como enchia antigamente, esses jogadores são completamente descartados, não é?
0: Sim.
2: E aí já não se fala mal da Rockstar por ter descartado os jogadores, aí está tudo bem.
0: Falamos nós,
2: mas é onde quer chegar, é a diferença que se trata às vezes as companhias, quando elas ainda têm maneiras piores de tratar os jogadores do que outras.
1: Já dizia outro, Rui, cuidado com as companhias, Carlos Jorge, cuidado com as companhias.
2: Não, o que eu acho é que mais vale, como é que se diz aquela expressão, que é...
1: Mais vale ser do que parecer.
2: Exato. Não é?
1: Olha, uma preocupação ainda, só para terminar aqui também esta parte das coleções, uma das coisas, e estamos a falar aqui, eu acho que de história não vai influenciar nada. Há uma coisa só, e tu falaste dela, Pedro, que é a coleção de carros clássicos. É aí que eu tenho medo, porque se o jogo normal, digamos standard, aqueles loucos que querem fazer o 100% do jogo ou os troféus todos do jogo, imagina que um troféu do jogo te diz colecionar todos os carros clássicos e sem esta versão tu não tens acesso a todos, é uma filha da putiça. Aí
0: pois é,
1: aí eu acho que sim.
0: Um ponto.
1: Agora, se for ok para teres os 100% do jogo, precisas de pagar a Ultimate Edition para teres não sei o quê, mas os troféus estão lá, ou seja, dá para completar tudo sem isto, pá, eu acho que assim tudo bem. Se quiseres ter mais missões, tens aqui a Ultimate Edition. Isso, eu acho que é isso que vai acontecer. Pá, se acontecer mais do que isso, ou se alguma parte da história ficar influenciada porque tu não tens um carro ou outro, é pá, aí acho que é muito mal para a Rockstar.
0: Eu acho que a grande diferença daquilo que nós conhecemos da componente single player do GTA V para o GTA VI será esta diferença de acesso a coisas com muito trabalho árduo e com muitas horas de jogo. Parece-me que é um jogo que vai exigir muitas horas, muito mais horas do que aquilo que foi o GTA V. E se tivermos a noção de um para o outro, é claro que tu poderias continuar sempre a jogar o modo single player do GTA V, a fazer variadíssimas coisas durante a cidade, mas que tinha aquela limitação do número de missões e do seu próprio desenrolar das coisas. Eu acho que este jogo está muito mais virado para que isso seja, não digo infinito, mas que seja muito maior e portanto estas questões de teres que gerar muito dinheiro para comprar determinadas coisas que vem dessa componente online que assistimos no GTA Online em relação ao 5, acho que vai estar neste jogo. E eu acho que é também se calhar por aí que se apresenta tão pouco em tanto tempo de desenvolvimento do jogo. Acho que há muito essa questão que ainda está disfarçada, que é para as pessoas não começarem a ter a noção em massa, e não apenas neste podcast, de que este jogo poderá ter muito mais microtransações e dedicação e horas de jogo implementadas que vão ser necessárias para desfrutar do jogo da sua totalidade.
2: Traduzindo, fizeste uma pré-reserva de uma roubalheira.
1: Não fez nada.
0: Não, comprei um Kinder
2: Pedro,
0: Surpresa.
2: Exato, estou a brincar com o Pedro.
0: Comprei o Kinder Surpresa da Páscoa, que diz que traz um boneco muito giro do Batman e depois é, imagina, é Poison Ivy. E pronto, e tu ficas, ah, tá bem, não é o Batman, não é o Joker, não é o Batmobile. É tipo
1: mas,
0: isso.
1: Mas sabes que é um jogo que vai durar muito tempo. Sabes que é um jogo que vai durar 10 anos?
0: Sim, claro que sim.
1: Se não mudares de consola, nem mudares de muitas outras coisas. Eu acho que é uma aposta mais ou menos segura, não diria.
0: Agora, é mais ou menos.
1: Se vai ser roubado, é logo, à partida que o está a comprar, já está a ser roubado. Já não tem as munições todas.
0: Já não tem
1: os cabelos todos. Né? Mas é o jogo, da mesma forma.
0: Nessa premissa, da mesma forma, nessa premissa não enganei ninguém. É um jogo de roubar, portanto.
1: Exato, tens exato.
0: Começar logo na compra.
2: Para não falar forma. Que vem a 30 FPS, não é?
0: Sim.
1: Vamos ver isso. Não, mas olha, se vier a 30 FPS bonito e airoso e se jogar-se bem, pá, está tudo bem.
2: Está tudo bem. As outras companhias é que não podem, mas a Rockstar também.
1: Tu não podes.
2: As outras é que não podem.
1: As outras companhias podem tudo. Eu nunca refilei com isso dos FPS. Aliás, Assassin's Creed Valhalla, que é o primeiro jogo que eu a 30 FPS, eu achei aquilo lindíssimo. Não sei porque é que as pessoas às vezes criticam, não tem 60, não dá para jogar. Dá para jogar, sim senhora, pá. Então o jogo é bem da bonito na mesma. As coisas são bonitas na mesma. Vamos lá ter calma também com os FPS, que antigamente não havia nada disso também.
0: Muito bem, foi bom e bonito este episódio sobre o GTA 6 no 4 Bits de Conversa. Se eventualmente existir um novo trailer, voltaremos a falar de GTA 6. Mas se calhar só lá para novembro é que voltamos a falar disto com algum conhecimento de causa. Nós chegamos ao fim de mais um episódio do 4 Bits de Conversa. Já sabem que podem ouvir este e os anteriores podcasts no local do costume, como o Spotify, o Apple Podcasts e também o YouTube Music. Na Rádio Radar podem ouvir todas as quintas-feiras às 10 da noite, repete domingo às 7 da tarde. Quanto a nós, de uma forma mais diária, podem acompanhar o nosso site do Salão de Jogos através do endereço salãodejogos.net ou pelas nossas redes sociais. Nós voltamos para a semana. Até lá, boas gatanas.
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5: Olá, bem-vindos aos Maus Exemplos aqui na Radar 97.8 para Lisboa e online em radarlisboa.fm. Como sempre, somos o Pedro Saavedra e o Rui Miguel e juntos, eles são eu vós, estamos aqui a entrevistar quem como nós já falhou, mas sabe que não é um fracasso. Olá, Rui.
6: Olá, Pedro. Como estás?
5: Estou bem, estou bem. E tu, como é que tem sido a tua vida?
6: Tem sido uma boa vida, já estamos perto do verão, as férias não tardam a chegar, já estamos todos a precisar um bocadinho mais de nos espreiar.
5: Bom, eu hoje gostava de saber o que é que tu sabes sobre arte contemporânea feita em África.
6: Olha, sei muito pouco mesmo, porque, ora, se me cruzar em alguma exposição... Talvez possa conhecer alguma coisa, mas nós somos de uma geração que se calhar só nos lembramos que existia um pintor moçambicano chamado Malangatana. Agora, sinceramente, não conheço praticamente nada de artistas contemporâneos africanos.
5: Ah, conheces escritores?
6: Sim, escritores, alguns.
5: O Agualusa,
6: mas neste caso estava a pensar mais na pintura, na escultura, na dança. Mas no caso da pintura ou das artes plásticas e da escultura, infelizmente conheço muito, muito pouco. Mas sei que há cada vez mais interesse por novos artistas africanos.
5: Sem dúvida.
6: E não estamos a falar só dos países de expressão portuguesa, não é? Estamos a falar desde da África inteira.
5: Bom, aqui nos Maus Exemplos, mesmo que não saibam que a arte contemporânea a ser feita em África não faz mal. Mesmo que sejam dos que acham que aos africanos só é importante as artes tradicionais, não faz mal. Ou dos que sentem que etnograficamente dantes é que era bom, bom, também não faz mal. Importante é que saibam que em África, como nos outros continentes, acontece arte contemporânea. Porque se o contemporâneo é o que se está a passar no nosso tempo, esse presente presenteia-nos com o testemunho do que foi feito antes e do que poderá vir a ser depois. E em África, que é um dos continentes onde existem mais jovens, composto por cerca de 60% de pessoas com menos de 25 anos, bom, será ali de certeza que estará o futuro da criatividade humana. Fosse a meritocracia um fator de realidade e nascido onde quer que fosse, cada ser humano teria as mesmas possibilidades em qualquer parte do mundo. Não é assim. Todos sabemos que não é assim, mas já foi pior do que é agora. Nunca como agora a informação e o acesso à informação foram tão universais e tão democráticos. Com defeitos de falsa e errada mediação, o facto é que as referências para um artista português, inglês, neozelandês ou angolano nunca foram tão similares. Muitos de nós ainda se lembram do antes da internet, da dificuldade de ver uma gravação de um espetáculo ou de uma música fora do mainstream. Muitos de nós ainda se lembram dos artistas que tinham dinheiro para ir a Londres, Paris, Nova York, ver as ideias dos outros e aprender com isso. E os que, sem poderem, só podiam ser artistas tradicionais ou até às vezes só tradicionalistas. O privilégio das referências caiu à rua e o continente africano é um exemplo do futuro que a arte nos reserva. Mas quem melhor para nos ajudar nisso do que uma mulher de 32 anos, artista, que começou essa própria vida artística em Luanda em 2008. Olá!
7: Olá!
5: Conta-nos lá então dos teus maiores falhanços.
7: Um dos meus maiores falhaços foi quando eu estive a participar no concurso nacional de Kizomba, isto em Luanda, Angola, no ano de 2012. Eu já vinha de um grupo de dança, comecei a dançar profissionalmente desde 2008, então eu já fui lá assim super consciente de que e venceria o concurso, estaria pelo menos no top 3, porque eu já vinha de um certo conhecimento, de um certo perfil, bailarina, profissional, e lá no concurso havia pessoas que vinham de muitos lugares de Luanda, e eu lá sempre, isso já está no papo, vai correr bem, eu danço super bem, eu gosto do que faço, e nem no top 3 tive, era uma dupla, eu e meu parceiro de dança, e aquilo caiu muito mal, porque eu dancei muito bem, fui muito elogiada, fui muito acolhida, mas emocionalmente falando, acho que não tinha as ferramentas suficientes para perceber que também poderia não vencer o concurso. E foi praticamente isso que aconteceu. Tenho muito bem essa memória desse concurso, que foi um falhaço. Após o concurso, no ano seguinte, eu fui surpreendida e tive um convite para voltar, mas era já como uma artista convidada. Teve essa coisa.
5: Obrigado, Madalete Sanda. Bem-vinda à Radar. Diretamente de Luanda.

0: escutámos a primeira escolha musical da nossa convidada, Os Kassav, com Claire Richoux, um tema incluído no álbum Kyrie do Vin, editado em 2016.
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2: Madalena, uma canção ideal para te pôr a dançar. Sempre que ouves isto, começas logo a mexer-te.
3: Sempre. Sim, desde muito nova eu sempre tive, né, em minha casa, o meu pai sempre colocou músicas, então eu cresci num ambiente muito musical e as músicas de Bonga, Kassav, Franco, sempre tocavam. E os meus irmãos, eu posso dizer que os meus primeiros passos de dança foram mesmo dentro de casa. Aquilo era colocar os meus pés por cima dos pés do meu irmão e ele tentava guiar-me. Um, dois. Então, essas são as primeiras memórias que eu tenho de aprender a dançar semba e kizomba. Uhum. E no grupo de dança onde eu estive, nós fazíamos muitas aulas de semba e kizomba. E quando eu comecei a aprender a dançar de forma profissional, esta era uma das músicas que mais tocava. Então, sempre que ouço essa música, se eu estou numa festa, num evento, eu preciso dançar, mesmo que eu estiver a comer. É mais forte do que eu, posso assim dizer. Eu quero sempre dançar essa música. E uma altura fui convidada para ir para dançar kizomba e semba no programa televisivo. Então eles perguntaram: ah, que música gostava de dançar? Claire Richoux, Kassav. Então aquilo é uma coisa que vem. É claro que eu aprecio muitas outras músicas de Kassav, mas esta é muito especial, é muito especial mesmo.
2: Mas consegues perceber porque é que é tão especial para ti? É porque é uma memória feliz, é isso?
3: Exatamente. E quando eu comecei a aprender a dançar semba e kizomba de forma profissional, a professora Sheila Siga, que foi a minha primeira professora e formadora, ela colocava muito músicas de Kassav. Já era algo que vinha desde casa e eu reencontrei. E sim, é uma memória feliz.
2: Olha, mas para quem gosta tanto de dançar, tu também dizes que gostas do silêncio.
3: Sim. Porque eu gosto muito que as coisas, não é fácil, né? Gosto muito que as coisas estejam equilibradas. É algo que eu busco muito, que eu procuro trabalhar. Da mesma forma que eu gosto de estar lá, dançar. É claro que em algum momento eu preciso de me fechar, preciso de silêncio. Uhum. Preciso assim de um momento mais introspectivo, reflexivo. Sim, eu gosto muito das duas coisas.
2: E dançar em silêncio, é possível?
3: Claro, com certeza é possível e atualmente eu tenho trabalhado um pouquinho nisso, porque o movimento é uma continuidade e dançar no silêncio também surgem muitas histórias, muitas coreografias e memórias.
2: Tu nasceste em Luanda?
3: Sim, nasci em Luanda, nas Ingombotas, Baixa de Luanda, num edifício chamado Jota Pimenta.
2: Estás a brincar? O edifício chamava-se Jota Pimenta? Portanto, esse senhor que fez tantos edifícios na Amadora também fez um edifício em Luanda, curioso. Mas tu tinhas muito uma vida de prédio, de edifício, não é? Porque os teus amigos estavam aí, há um terraço que tu vias à vista. Portanto, era quase como viveres numa cidade que era um prédio.
3: Sim. E a minha infância foi literalmente ali. Nós brincávamos nos andares e no terraço. Lembro-me que dificilmente íamos para baixo. E lembro-me muito bem de uma vez que eu fui até embaixo, né, no rechão, e parecia que eu estava num novo lugar, num mundo novo, porque, né, os pais eram assim super rígidos, controladores. Para eles, tu podes estar dentro do prédio, mas não podes sair sozinha.
2: A rua era um sítio proibido.
3: Sim.
2: Nessa altura.
3: Sim.
2: E os teus pais faziam o quê? Nessa altura?
3: Bem, sim, na altura minha mãe era professora do ensino primário e o meu pai, falecido já, na altura ele era funcionário da TAG Linhas Aéreas de Angola.
2: Então viajava muito.
3: Viajava, sim.
2: Ou pelo menos tinha acesso a coisas que podia trazer de outros sítios, como discos, livros, revistas.
3: Exatamente, muitos jornais, muitas revistas. Foi ali também que eu tive muito contato com a arte. Tinha uma revista Elle Paris, que eu gostava muito. É ali onde eu via os grandes desfiles de moda. Penso que também o meu interesse e gosto pela arte começou um bocadinho disto, e não só, porque o meu pai também gostava muito de colocar músicas assim em casa, músicas, muita rumba congolesa, Kofi Olomide, Dombolo. Então essa coisa de ritmo veio muito disto. E dentro de casa, lembro-me que o meu irmão ensinava-me os primeiros passos de semba, que zomba, eu tinha que pisar nos pés, pisava por cima dos pés dele, e ele fazia o um, dois. Então, esse ambiente é que influenciou muito o meu gosto pela música, dança, artes, sim.
2: E já era claro para ti que isso era um caminho para a tua vida, ou é uma descoberta que fazes depois?
3: Eu já tinha esse gosto, já era algo que eu já sentia. Não me lembro de alguém chegar e impor, não, tens que dançar. Não, uhum. Foi bem assim, porque eu também assistia muito, tinha muita influência de filmes americanos, de concertos, muita dança, muito hip hop. Então acho que teve esse diálogo e foi algo que eu sentia muito.
2: Mas Luanda era um sítio muito diferente do que é agora, Madalete.
3: Com certeza. Já haviam edifícios, mas não tanto quanto os dias de hoje, porque eu tinha acesso ao terraço, gostava muito de ver as paisagens. O acesso era diferente. Atualmente já é uma outra imagem.
2: E estrangeiros? Havia?
3: Havia.
2: Se o teu pai trabalhava nas linhas aéreas, conheceste pessoas de outros países, não?
3: Não. O meu pai falava de vários. Quem conhecia mais de forma direta era a minha mãe, mas o meu pai contava muitas histórias. Eu via vários nomes de funcionários da TAG e representantes em outros países, como o Congo, como o Brasil, como Portugal, e das boas relações que havia entre eles. Lembro-me de alguns nomes, mesmo em algumas províncias daqui da Angola, uhum. Cabinda, sim.
2: Portanto, o mundo às vezes também te visitava pelas histórias do teu pai.
3: Sim, com certeza.
2: Porque o que tu gostavas mesmo era de brincar de cozinha, não era?
3: Muito. Era
2: o que é
3: super apaixonada.
2: Diz-nos o que é isso.
3: Engraçado. Olha que eu não tive pressa de ser adulta, mas eu gostava muito de mergulhar neste mundo. Como é que acontecia? Eu e as minhas amigas combinávamos e cada uma levava os brinquedos que tinha, juntávamos e depois escolhíamos. Essa vai escolher isto, aquela vai escolher aquilo. E bom, montávamos as nossas cozinhas, cada uma no seu cada canto do corredor, era uma casa. E montávamos assim a nossa cozinha. O engraçado é que hoje, quando eu vou para o prédio, eu subo as escadas, eu olho, né, para o corredor, para os cantos, e eu me pergunto, como é que nós cabíamos nesse espaço? Como é que aquilo se transformava numa cozinha? Ah, que engraçado! Mas nós, as comidas eram os brinquedos de plástico, então nós nos limitávamos nisto. Era a nossa realidade. Mas houve um belo dia que a minha mãe levou-me para passar o final de semana na casa de umas primas e fomos brincar à cozinha. Houve um detalhe, elas tiravam as escondidas comida de verdade e colocavam. Sim, isso foi uma coisa que eu não me esqueço até hoje. Nós, com os nossos brinquedos de cozinha, comíamos o arroz, o frango, a salada, e foi muito real. Parecia que estamos a ver já uma vida mesmo de cozinha. Então, Foi um episódio super, super, super giro que eu guardo ele. E também teve um episódio assim meio caricato no Jota Pimenta, porque o prédio onde eu cresci, ele foi construído, e é essa história que me contam, e depois de uns anos construíram um outro prédio. Então são dois prédios bem coladinhos que parecem gêmeos. Ah. Mas o Jota Pimenta foi construído primeiro.
2: É o original.
3: É o original, então com o prédio novo havia uma certa rivalidade.
2: Ah.
3: As crianças do meu prédio com as crianças do prédio novo. E um dia houve uma guerra, a guerra dos tacos. Naquela altura, sim, no nosso prédio as casas tinham um piso de taco. Então eu lembro-me que estávamos lá no terraço a brincar e os meninos do outro prédio começaram a discutir, houve uma guerra de tacos, então eles começaram a tirar tacos de um lado para o outro, tacos de um lado para o outro.
2: Olha, e a escola? Gostavas da escola?
3: Eu fiz o ensino primário numa escola, posso dizer que eu gostava. Bom, eu sempre gostei de dançar, mas eu fiz o ensino primário numa escola pública e as atividades artísticas não eram ligadas à dança, mas faziam outras atividades. É, tinha muito a ver com cantar, nós cantávamos.
2: Então foi muito giro essa experiência, não é? Em que tu cantavas, mas tu depois precisaste de ir aprender dança, que é quando descobres o balé, é nessa altura?
3: Sim, sim, sim. É nessa altura que eu vou descobrir o balé e me apaixono.
2: Inesperadamente? Era uma coisa que nunca tinhas pensado, nunca tinhas visto?
3: É, visto em filmes, mas não era uma coisa que eu desejava. Foi uma coisa que aconteceu de forma natural. E a professora Sheila era muito paciente, ela acreditava que eu tinha talento, ela acreditava que eu tinha talento, tanto é que as nossas aulas começavam às 19, então ela pedia que nós fôssemos mais cedo, uma hora e meia antes, então ela dava-nos uma preparação para que nós acompanhássemos melhor o ritmo do grupo, e eu tive um super desenvolvimento. Ela insistia que a arte não é só, o balé não era só dançar, que era necessário ler, pesquisar, entender sobre a ética da dança, ensinou-nos sobre costura. Foi uma escola, foi incrível. Então,
2: mas Madalete, mas o balé é uma arte extremamente disciplinada e disciplinadora.
3: Sim.
2: Isso não te fez impressão, porque sei lá, dançar kizomba é uma coisa que é uma alegria, não é? O teu corpo expande-se. O balé é uma coisa, aparentemente, digo eu, mais racional, mais quase militar. E tu gostaste disso?
3: Sim, são estados diferentes, mas eu sempre gostei do equilíbrio, né? É, tem um momento que é lá da disciplina, do foco, da postura, da rigidez, da regra. Mas eu sabia que depois desses 3 dias eu ia dançar kizomba, ia dançar semba.
2: Ias tirar a barriga de misérias. E depois tu foste estudar o quê?
3: Engraçado que no ano 2013 eu me fiz um casting para fazer Belas Artes em Cuba. Fiz este casting, fui selecionada, porque esse pessoal que iria fazer Belas Artes em Cuba depois voltaria para Angola para ser professor do ensino médio de dança. Nós aqui em Angola, Luanda, já temos o ensino médio de dança, mas não tem assim muitos anos, é uma coisa nova ainda. Uhum. E lá nós fizemos o casting, fomos selecionados, mas infelizmente não fomos para Cuba, nós estudamos Belas Artes. Foi uma decepção. E a minha mãe disse, agora, deixa eu fazer alguma coisa. Eu, como já vinha do ensino médio de ciências físicas e biológicas, então eu fui Vou fazer a faculdade. Fiz análises clínicas e saúde pública, que em outros países é considerado biomedicina. É porque eu, além de dança, sempre gostei de saúde, sempre gostei do bem-estar. Então, eu fiz o ensino superior da Universidade Metodista de Angola.
2: E chegaste a praticar?
3: Cheguei a praticar um pouquinho. O estágio era obrigatório, sim, mas depois pratiquei um pouquinho. E era aquela, né? É claro, a minha vida não foi toda dançar, dançar, dançar. É claro que teve a fase de fazer o trabalho de fim do curso, estágio profissional. Havia momentos que eu não estava a dançar, tinha que focar em outras coisas. E depois voltava na dança, voltava nas artes. E é isso. E atualmente eu, né, trabalho mesmo profissionalmente com dança. Não é fácil aqui em Angola, Luanda, mas já é possível, sim. Eu dei aulas, né? Trabalhei com crianças durante 10 anos. Dava sempre aulas de balé infantil. Aquilo era, eu dava aulas, estudava e fazia a faculdade. E houve uma altura que eu dei uma pausa, porque já tinha que focar no final do curso, né? Eu recebi o meu diploma no ano de 2019. E quando ultrapassei essa fase, continuei a trabalhar com crianças, sim senhora. E até o final do ano passado é que eu decidi dar uma pausa e focar em projetos do nosso coletivo artístico SolArte, um laboratório artístico, estúdio entre aspas, e nós temos trabalhado muito, temos feito muito.
2: Então vamos nós, deste lado também, trabalhar um bocadinho na tua segunda escolha musical.

0: foi esta a segunda escolha musical da Madalena de Sandá, Sundarta, com o tema Sweet Moon, um single editado em 2017.
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2: Uma canção que tu sentes que parece ter sido escrita a pensar em ti, porquê?
3: Sim, na verdade foi-me dedicada esta canção pelo meu noivo. Na altura ainda éramos simples, estávamos a nos conhecer e ele já tinha dedicado esta música para mim. E quando eu fui ver a tradução, eu percebi que foi mesmo escrita para mim, porque eu cresci num edifício e a minha vida durante a minha infância e princípio da adolescência foi muito limitada naquele lugar. E eu gostava muito de ficar na janela, porque eu via que era uma forma de eu ver outras coisas, então, principalmente de noite. Gostava muito de observar a lua, as estrelas, e eu tinha a janela como o meu maior portal de viagens na imaginação. Uhum. Então, é uma música que eu fui ouvir. A primeira vez que eu ouvi, eu gostei, logo identifiquei-me com ela. E é isso, eu gosto muito de coisas relacionadas à lua, mistérios da lua, faces da lua. Então eu super identifico com esta música, e também ela me traz muita calma, me traz assim um momento menos acelerado, e é isso, eu gosto muito.
2: Olha, uma coisa que eu gosto muito foi de ter conhecido, tu estiveste recentemente em Portugal com um projeto chamado Corpos Cartográficos, que tem a ver muito com o apagamento da memória negra, especificamente aqui em Lisboa, em Portugal. Consegues-nos explicar um bocadinho este projeto que tu tens com o Parasol?
3: Sim, sim. Eu tenho esse projeto com o Parasol, que faz parte do nosso laboratório artístico SolArte. Na verdade, o projeto começou antes de eu chegar em Lisboa. O Parasol estava lá a fazer um estágio na Gulbenkian e ele já fazia essa observação, ele já fazia esse questionamento, ele ia para vários lugares. Então foi aí que ele começou a escrever os corpos cartográficos. Mas claro, eu aqui em Luanda sempre em comunicação com ele, e fomos fazer as nossas pesquisas, e assim que eu cheguei em Lisboa no ano passado, nós começamos o projeto de forma prática. Nós fizemos uma lista de lugares, de pontos específicos, onde havia corpos negros na era da escravatura. Nós filmamos na Praça do Comércio, filmamos no Parque das Cebolas, ou Rua da Madalena, Poço dos Negros. Fomos em Belém, no padrão
2: dos descobrimentos,
3: sim. E a performance girava muito em torno de um livro que nós também muito pesquisamos. E foi isso, foi uma experiência incrível que está continuar assim que nós regressamos para Luanda. Depois nós fomos para Kwanza Norte, uma das províncias daqui, em Masangano. Tivemos numa das fortes, onde os escravizados eram selecionados para serem levados em lugares que eles não sabiam, muito desses lugares. Então nós estivemos lá e também gravamos uma parte deste projeto, e nós queremos, é algo que ainda está em pesquisa, e vamos continuar, temos intenção de continuar aí para outros pontos onde tiveram essas presenças, né, dos corpos negros, que foram apagados, silenciados.
2: E como é que é a visão de uma mulher angolana sobre isto? Porque nós aqui, a discussão também é recente, mas claramente que há portugueses que acham que é um assunto que já passou, que não tem importância, e outros que acham que não e que nos temos que relembrar. Mas visto daí, porque a escravatura foi feita daqui para aí, não foi ao contrário. Como é que tu, como uma mulher jovem, vês isto? Achas que isto tem mesmo que ser relembrado? Como é que tu vês isto?
3: Sim, porque estes vídeos que nós fizemos também vão servir como arquivo para futuros pesquisadores, futuros artistas, porque nós também tivemos uma certa dificuldade de encontrar informações, de encontrar conteúdos de pesquisa para poder colocar tudo isto em prática, mas para nós é muito importante ter outras formas de contar e de arquivar a nossa história aí por intermédio do movimento, do videoarte. Para nós é uma coisa assim bem, bem opcional.
2: Porque há mas há um museu em Luanda sobre a memória da escravatura.
3: Sim, aqui na cidade nós temos um museu de antropologia, uhum. E da cidade temos um museu de história natural, mas é um lugar que não se sente tanto, por exemplo, o Museu de Antropologia é super próximo de mim, eu já estive lá várias vezes, mas não sei, talvez exista uma monotonia ou uma dinâmica não muito, posso dizer, não muito interessante, sinceramente. E esse tipo de trabalhos que nós estamos a desenvolver também é uma forma para outras pessoas, sim, terem acesso.
2: Mas por exemplo, sim, para as pessoas mais jovens, o colonialismo, que é mais recente, ainda estará mais presente do que a escravatura, que foi há mais tempo. Não é um tema que se fale muito, pergunto-te.
3: Não. Parece que não é algo tão prioritário, mas atualmente tem-se falado muito sobre a devolução de muitos objetos históricos que foram levados para outros lugares, tem-se falado muito sobre reparação histórica, sim, coisas assim. E também uma outra coisa que eu senti é a superficialidade com o assunto, não querer falar muito sobre, mas é a nossa história. E eu lembro-me de quando mais nova, os meus irmãos, eles leram um livro, acho que As Minhas Estrelas Negras. Tenho essa memória que eles falavam sobre este livro, que antes do o colono vir com essa ideia de uma... De virem civilizar os africanos, de virem civilizar os angolanos, nós já tínhamos arquitetura, já tínhamos reino, já existiam bibliotecas. Então, os meus irmãos já contavam essas coisas, mas eu sendo adulta, é claro que eu tive uma maior percepção, uma maior visão com os estudos, as pesquisas que eu fui fazendo. Foi assim que eu fui percebendo que o nosso cabelo é bonito, o nosso cabelo era uma forma de linguagem, o nosso cabelo afro era uma forma de comunicação, mas

0: Sim, posso dizer que sim.
1: Porque há baleia em todo o mundo.
0: Aqui também já há o balé aqui, mas não é claro, ainda estamos nesse processo, né? Existem outras prioridades, e nós temos muitos bailarinos, muitos dançarinos em Angola que fazem outras, né, danças patrimoniais. Mas como me foi apresentada esta dinâmica e eu me apaixonei, é um lugar que eu sempre estive, tanto o balé clássico, tanto a dança contemporânea, danças afros contemporâneas, mas sempre nessa ideia de que tens que usar as roupas, são dessas cores, as cores são mais bonitas, o cabelo só tem que ser assim. Então, muito dentro de uma estrutura, muito dentro de uma estrutura.
1: Um modelo.
0: Exato.
1: Tu uma vez confidenciaste-me, Adalete, que chegaste a ter vergonha da forma como a tua mãe se vestia.
0: Sim.
1: Porque
0: Já
1: o teu modelo,
0: tive essa
1: era um
0: ideia.
1: modelo ocidental, dos filmes, dos livros, e de repente é quase como tu não confiares ou não acreditares na tua própria cultura. Isso aconteceu-te.
0: Sim, eu não me identificava muito, não me identificava muito com a forma com que ela, como ela vestia-se, como ela comunicava, mas quando era muito nova, claro, as comidas fazia, eu preferia, quero comer. Nós crescemos com comidas típicas nossas, mas havia sempre um momento que eu queria comer um bacalhau com natas, queria comer coisas muito, muito. Então, isso é fruto, penso que também seja um pouquinho fruto, ou muito do colonialismo, enquanto nós termos coisas nossas, mas querer sempre escolher o de fora.
1: Mas olha, mas tu mais recentemente, também no teu trabalho performativo, na tua dança, tens trabalhado sobre expressões afrodiaspóricas, sobre danças patrimoniais. Estás a redescobrir um mundo, ou é impressão minha?
0: Sim, porque olha, isto é uma coisa que, por exemplo, aconteceu muito aqui. A minha mãe, o pai da minha mãe angolano, essa história que me foi contada, ele teve que fugir à guerra e o país mais próximo era a República do Congo. E a minha mãe, muito pequena, ela viajou com o meu pai, eles tiveram que refugiar-se no Congo e depois eles regressaram para Angola, os famosos regressados. Então, lá no Congo eles não eram aceitos como congoleses, e aqui em Angola eram vistos como regressados. Então, eu também vivi um pouquinho esse conflito, e isso foi um processo muito longo para eu me aceitar, para eu aceitar a minha cultura, para eu reconhecer a minha própria beleza. Então, eu estou a viver mesmo tudo isto, é uma nova fase. Estou a voltar para mim, estou a voltar para as minhas origens. E é isso que eu tenho, que é isso que eu tenho vivido, porque aqui as pessoas tinham muita vergonha, de usar panos, de falar sobre as nossas comidas. Era assim muito escondido, mas atualmente as pessoas querem mostrar Angola, querem mostrar as nossas tradições, os nossos pratos típicos. Eu penso que estamos a viver uma nova era, a era da não vergonha. Posso assim dizer que temos valorizado mais os nossos ancestrais, essas coisas todas.
1: Que bom saber isso, Madalete. Olha, agora chegámos, porque também confidencio-te que já era tempo dessa autoestima começar a vir cá para fora, porque de facto a África é um continente todo ele, e Angola são cheios de pessoas com imensas ideias, com imensa criatividade, com imensa capacidade. Já chega de serem postos de lado. Rui, chegou aquele momento para fazeres a tua pergunta. Qual é a pergunta que tens para a Madalete?
2: Olha, a minha pergunta para a Madalete era sobre as crianças. Tu também trabalhas com crianças, aí falaste nisso há pouco, e Angola tem

0: uma população muito jovem, mas muitas crianças vivem na pobreza, são muito vulneráveis, e eu gostava de te perguntar se tu tens tido algum trabalho com essas crianças mais vulneráveis de Luanda e qual o papel que a arte pode ter em retirar essas crianças da rua e lhes dar um rumo e uma nova vida.
1: Obrigada pela pergunta. Então, eu já fiz e tenho feito vários workshops em comunidades. Eu fiz um workshop numa biblioteca, numa comunidade. As crianças que têm acesso a essa biblioteca, então eles tiveram acesso a uma aula de balé. Se tem um dia, assim, Dia Internacional da Dança, eu faço um workshop, coisas assim. Confesso que ainda não tenho uma estrutura, então tento me adaptar da forma que eu posso por intermédio de workshops, mas isso é um desejo, é um grande desejo, de coração mesmo, porque da mesma forma, eu acredito, da mesma forma que eu tive a oportunidade de fazer, de dançar, por intermédio da dança, eu tenho amigos, tenho, a dança me fez ter amigos, me fez conhecer pessoas verdadeiras, me faz viajar, ter experiências internacionais, também traz-me uma certa bagagem intelectual em termos de cultura. Então, eu penso que a arte, que a dança é imprescindível, e eu quero muito poder continuar a partilhar, me doar, porque onde eu comecei a dançar, eu lembro-me que não foi me pedido dinheiro, é algo que foi cedido, que foi partilhado. Então, dessa mesma forma que me foi doado este conhecimento, esses ensinamentos, eu quero muito continuar a doar e partilhar com as crianças.
2: Boas notícias, então. Olha, agora temos que ir à tua lista de maus exemplos. Eu pedi-te bons maus exemplos e começamos pela Ingrid Silva, uma bailarina brasileira, membro do Dance Theatre of Harlem em Nova York. Uma pessoa mau exemplo, porquê?
1: Sim, porque a Ingrid Silva é uma referência. É uma referência no mundo da dança, no mundo do balé, para mim, porque ela rompeu barreiras, limites. Ela é uma bailarina que, né, existem muitas outras bailarinas negras hoje em dia, mas ela teve o papel principal dessa companhia, uma companhia diversificada, que não existiam só bailarinos padrão. E ela é uma impulsionadora desta arte, escritora e ativista. E uma coisa muito importante que a Ingrid posso dizer que denunciou, ela durante muitos anos ao longo da carreira dela, ela pintava a sapatilha dela de pontas, porque não tinha uma sapatilha de ponta do tom da sua pele, sendo que a sapatilha é continuidade da pele da bailarina, e durante muitos anos ela pintava a sapatilha dela, e eu, quando não tinha essa informação, eu via os vídeos da Ingrid e eu me questionava, mas onde é que eu posso encontrar umas sapatilhas do tom da minha, um dia, na altura não tínhamos, ela usava uma base de maquiagem e ela pintava, e hoje ela tem um livro sobre isso, ela tem essa sapatilha num dos museus lá nos Estados Unidos. Então ela é uma grande referência, até a forma de vestir, tons para a pessoa negra, tons mais terrosos, mais primavera, verão.
2: E dança maravilhosamente.
1: Sim, espetacularmente.
2: Uma Sociedade, um conto da nossa querida Virginia Woolf, originalmente editado em 1921, em que um grupo de mulheres decide investigar se a educação que deram aos filhos foi bem empregue. Um livro mau exemplo porquê?
1: Sim, nós estávamos a desenvolver um dos nossos espetáculos, uma das nossas performances, que é o Conto dos Filhos, que conta a história de uma mulher gestante numa sociedade patriarcal e machista. Então, lá nas minhas pesquisas, eu encontrei este ensaio, este conto, e achei muito interessante por serem mulheres que se uniam. E também sou um pouquinho sobre essa questão da sororidade feminina, de estarem unidas, de questionarem a sociedade machista, questões de violência e de guerra. Então, eu li isto durante a pesquisa desse projeto que nós estávamos a desenvolver sobre o que é ser mulher numa sociedade escrita por homens. E também foi bem interessante durante a pesquisa que eu estava a fazer sobre essa performance, O Conto de Duas Filhas.
2: A Substância, filme de terror de 2024, escrito e realizado por Coralie Fargent, sobre uma espécie de elixir da juventude, filme mau exemplo. Porquê?
1: Achei muito interessante, achei o filme super, assim, questões super artístico. Isso chamou muita atenção, mas ao mesmo tempo o filme fala sobre essa questão do ser jovem perpetuamente. Se tu estás a envelhecer, já tens que ser colocado de lado. Então, essa questão, toda essa pressão que a sociedade tem, que o corpo jovem é que vale, o corpo jovem é que vende, o produto jovem. Então, é um filme que me marcou muito, em que ela queria ser sempre jovem para ter um significado, para ser a escolhida e para fazer sentido. É um filme que eu achei interessante, uma crítica super interessante.
2: Luegi Luna, cantora e compositora brasileira, música mau exemplo, porquê?
1: É uma cantora aqui que eu muito admiro, também é uma referência para mim, é alguém que tem uma beleza que eu super me identifico. Eu às vezes digo que a Luegi Luna é uma prima que está do outro lado do oceano. As músicas delas inspiram muito, tenho como referências até para trabalhos, para projetos. Eu gosto muito da poesia dela, ela tem um álbum, penso que o Meu Lugar no Mundo, algo assim, e eu tive como referência também para um projeto que estive a desenvolver recentemente.
2: Olha, vamos ter que ficar por aqui. Madalete, foi maravilhoso falar contigo. Foste um excelente mau exemplo. Preciso que agradeças ao teu vizinho, a banda sonora que nos acompanhou nesta conversa toda. Obrigado por estares em direto connosco de Luanda. Foi maravilhoso estar a ouvir-te e espero que toda a gente ouça as coisas maravilhosas que tu disseste. Gostaste?
1: Obrigada.
2: Está tudo bem?
1: Muito, muito. Eu estava assim, ansiosa, expectante, a contar os dias, porque eu ouvi também, ouvi os outros maus exemplos, achei super interessantes, ouvi também de uma bailarina, que fixe!
2: Olha, foste e agora passaste a ser oficialmente um mau exemplo, está bem?
1: Boa!
2: Portanto, agora já toda a gente sabe que a Madalete Sanda é oficialmente um mau exemplo e lembrem-se, nem tudo o que nasce torto não se endireita de volta. Somos o Pedro Saavedra e o Rui Miguel e este foi mais um mau exemplo da nossa sexta temporada. Para quem nos quiser seguir, ouvir os podcasts do programa ou enviar mensagens, estamos, como sempre, no Instagram dos Maus Exemplos e na App Radar. Bem-ajam por nos terem ouvido. Bem-ajam!
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Boa noite, sejam bem-vindos a um novo episódio do 27 Graus, programa semanal na antena da Radar 97.8 Lisboa e em radarlisboa.fm. Vai para o ar domingo às 23, repete quarta-feira a partir das 8 da noite. Esta semana voltamos a explorar a temática de um som de uma banda e por uma questão de agenda vamos fazê-lo em torno de uma banda que marcará presença no Festival Nós Alive. Atuam no primeiro dia, 9 de julho, num palco que nos é muito querido, o Heineken, por onde costumam passar muitas bandas cuja sonoridade está muito ligada à Radar. A nossa viagem de aproximadamente 60 minutos vai percorrer dois álbuns, os únicos trabalhos até ao momento editados pelos norte-americanos Alabama Shakes, banda originária de Hattons, cidade no coração do Alabama, um dos estados meridionais dos Estados Unidos e, como não podia deixar de ser, uma região com tradição musical forte, principalmente naquilo que se convencionou chamar de Southern Soul, Southern Rock, com um bastião muito relevante para a música em geral. Falamos de Muscle Shoals, lugar mítico por onde passaram algumas lendas do universo rock, pop rock, soul, blues, gospel e jazz. Terra que acolheu muitos músicos de sessão geniais que trabalhavam essencialmente para dois estúdios emblemáticos, MSS, Muscle Shoals Sound Studio e Fame Studio. Os dois discos que vamos ouvir são os únicos álbuns editados até ao momento pela banda de Brittany Howard. Falamos do disco de estreia Boys and Girls, editado em 2012, e o aclamado e premiado Sound and Color de 2015. Abrimos ao som de Hold On, uma das faixas mais conhecidas do disco de estreia, e nele vamos continuar, por agora, tudo para recordar o não menos importante I Found You.

27 graus num episódio climatizado com a música dos Alabama Shakes, banda liderada pela carismática Brittany Howard, senhora de uma voz inconfundível, uma das vocalistas mais portentosas da atualidade e com uma capacidade singular de reescrever uma boa parte do legado Southern Soul de Muscle Shoals, com influências que vão de Curtis Mayfield, passando pelo contundente Gil Scott-Heron, até ao lado mais pop-rock de nomes como David Bowie e ao blues-rock dos Led Zeppelin. Já aqui dissemos, os Alabama Shakes, apesar da sua prolongada existência, quase 18 anos, ainda só têm dois álbuns. Ainda assim, como é habitual dizer, quantidade não significa qualidade. No caso, em apreço, os dois discos reforçam ao máximo a popular, poucos, mas muito bons. Tanto Boys and Girls como Sound and Color são álbuns magníficos que traduzem a qualidade superior do quarteto de Athens. As músicas que por aqui ouvimos reforçam a ideia de uma banda com uma maturidade e talento superiores. Recordamos precisamente o Ain't Alone, Rise to Sun e lá atrás o brilhante Angloose. Continuamos sob o signo do álbum de estreia, Boys and Girls, tudo para ouvir Be Mine.

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0: Os 27 graus num capítulo climatizado com o som dos Alabama Shakes, banda que atua no primeiro dia do festival Nós Alive, dia 9 de julho, concerto agendado para o palco Heineken. Estamos a percorrer os dois álbuns do quarteto de Athens, liderado pela carismática Brittany Howard. Nos últimos minutos ouvimos três temas do aclamado e premiado Sound and Color, segundo e último álbum até ao momento, saiu em 2015 e arrebatou a crítica e o público. Sound and Color, para além da sua qualidade evidente, representa a determinação de uma banda em definir o seu próprio caminho, independentemente da pressão exterior, das expectativas geradas com a edição de Boys and Girls, um belíssimo álbum de estreia muito vincado pelas raízes da música do sul dos Estados Unidos, blues, soul, gospel e country. No segundo disco, os Alabama Shakes avançaram sem receio para uma coleção de canções que vivem de contrastes e denunciam essa necessidade da própria banda explorar novos conceitos sem ficar amarrada à matriz Southern Soul, Southern Rock de Boys and Girls. De regresso à lista musical, ouvimos This Feeling, o bem conhecido Don't Wanna Fight e no início a faixa título. Vamos em frente com mais um tema de Sound and Color, tudo para recordar The Greatest.
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Entramos na reta final deste episódio dedicado aos dois álbuns dos Alabama Shakes, Boys and Girls e Sound and Color, discos que refletem não só as influências da banda de Hattons, em que no primeiro é bem visível a matriz Southern Soul e no segundo uma certa dissonância em relação ao que seria naturalmente expectável em termos de evolução. Os Alabama Shakes demonstraram ousadia e, contra todas as expectativas, assinaram um segundo álbum magistral que lhes valeu 3 prémios Grammy: Best Rock Performance, Best Rock Song e Best Alternative Music Album. Nos últimos minutos ouvimos Another Life, Always Alright e, lá atrás, no início da sequência, Over My Head. Vamos terminar com um clássico do gospel e blues na voz de uma artista maior destes géneros musicais e uma referência para Brittany Howard. Falamos da eterna Sister Rosetta Tharpe com o intemporal All Over This World. Boa noite.

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